0: À tarde, já que em Evian, Leban, o presidente Lula teve um encontro bilateral com o presidente da França, Emmanuel Macron. Os dois presidentes reiteraram os avanços positivos da cooperação em defesa, em especial o sucesso do Programa de Desenvolvimento de Submarinos, o PROSUB.
1: Luana, essa é a décima vez que o Brasil participa como convidado da reunião do G7. Quais são os temas que estão em destaque esse ano?
0: Pois é, Mariana, o encontro em Evian acontece logo após o anúncio do acordo de paz entre Estados Unidos e Irã, tema que deve fazer parte das discussões aqui, além, claro, da guerra entre Ucrânia e Rússia. Também haverá espaço para conversas sobre disputas econômicas entre as grandes potências, segurança, saúde e inteligência artificial. O Brasil vai participar de duas sessões plenárias no fórum. Na primeira, dedicada às parcerias internacionais para o desenvolvimento, Lula deve defender a manutenção dos recursos destinados à ajuda oficial aos países mais pobres. Na segunda sessão, com a presença brasileira, o debate será sobre crescimento econômico equilibrado. Neste tema, Lula deve voltar a defender a reforma das instituições internacionais criadas após a Segunda Guerra Mundial. É o que se costuma chamar de sistema de governança global, como os órgãos da ONU, a Organização Mundial do Comércio e outros. O Brasil vem defendendo que o formato desses organismos foi feito num outro contexto de mundo, em que existiam menos países. E daí a necessidade de reformas para aumentar a representatividade, especialmente no sul global. O secretário de Assuntos Econômicos e Financeiros do Ministério das Relações Exteriores do Brasil, embaixador Philippe Fox Drummond, explicou a postura do Brasil.
2: Como é que você tem um crescimento equilibrado com as estruturas de governança não reformadas? Um exemplo clássico disso é a OMC. Nós estamos fazendo um grande esforço, o Brasil, em conjunto com diversos outros países, para fazer uma reforma da OMC, e a reforma da ONU, das Nações Unidas, também é algo que cabe nesse texto.
3: Luana, o que deve sair de prático nessa reunião do G7?
0: Olha, Luciano, do encontro aqui em Evian devem sair 7 documentos com assuntos considerados prioritários pela presidência francesa. Entre eles está o combate ao narcotráfico, as questões de saúde e proteção online de menores de idade. O Brasil não participa das negociações finais desses textos, mas foi convidado a enviar contribuições. Outro tema considerado prioritário pela presidência francesa é a discussão sobre minerais críticos. E a posição brasileira é que os países produtores não devem se limitar a apenas exportar matéria-prima, mas também desenvolver cadeias produtivas locais capazes de agregar valor aos produtos, o que leva a mais geração de emprego e renda para a população. Também haverá um almoço na quarta-feira de trabalho entre os líderes do G7 e CEOs de empresas de inteligência artificial. O presidente Lula retorna ao Brasil na quarta-feira. Mariana e Luciano.
1: Obrigada, Luana. Karen, bom trabalho aí na cobertura da reunião de cúpula do G7 na França.
3: Neste fim de semana, o presidente Lula assinou a sanção de uma nova lei que vai promover mudanças profundas na gestão do transporte público em todo o país.
1: O novo marco legal do transporte público coletivo urbano vai modernizar o sistema e melhorar as formas de financiamento, que deixarão de ser ancoradas apenas na tarifa paga pelo passageiro.
3: Além disso, a regulação sobre as operadoras também será aprimorada, resultando em mais qualidade no serviço prestado.
1: Para explicar essas mudanças, nós conversamos hoje mais cedo com o secretário nacional de mobilidade urbana do Ministério das Cidades, Marcos Daniel de Souza Santos. Acompanhe. Olá, secretário. Vamos começar explicando para o nosso ouvinte o que é esse novo marco legal. Ele, pelo que eu entendi, ele dá diretrizes gerais, né, sobre todo o funcionamento do sistema de transporte público coletivo. Financiamento, planejamento de linhas, integração regional. O senhor pode explicar melhor para a gente?
4: Olá, Mariana, Luciano, tudo bom? Obrigado aí pela oportunidade da gente explicar um pouco sobre o marco legal que foi aprovado e sancionado nesse final de semana pelo presidente Lula. Esse texto de lei é muito importante porque quem faz acontecer o transporte público são os municípios nos seus territórios e os governos do estado, né? E havia uma necessidade, há uma necessidade muito grande da gente fazer esse serviço melhorar no país, se expandir. E para isso ele precisa de normas e regras nacionais, que é a função da União. Então a lei ela cumpre esse espaço aí de atualizar, né, as normas para os municípios prestarem esse serviço para a população, prestarem com qualidade, financiar, organizar o serviço de transporte público. Parece simples, mas a gente tem nessa norma, ela abarca desde uma linha de trem ao metrô, a um corredor de ônibus, a um ônibus convencional, a um micro-ônibus, a serviços de barca. Então, o transporte público acontece de várias formas, de vários modos, em vários territórios, e precisa de diretrizes nacionais para que a população possa ser atendida com a qualidade que merece.
3: Um dos focos principais da nova lei é a questão do custeio, né? Ela propõe que esse custeio tenha outras fontes além da tarifa paga pelos passageiros. E também muda essa lógica, né, de preço dividido pela quantidade de passageiros transportados. Não é isso, secretário?
4: Exatamente. A norma propõe a gente olhar o serviço de transporte, todos os modos, no território. Avaliar quanto custa, se ele é adequado, se está nas condições de qualidade para atender a população. E a partir desse custo, a gente entender que o poder público vai manter esse serviço funcionando com receitas que vêm da tarifa, mas que no passado dependia somente da tarifa e agora é possível colocar outras fontes de recursos para manter esse serviço e manter a qualidade. Então ele traz essa segurança jurídica para que os novos contratos e até os contratos que já existam consigam olhar qualidade, oferta e equilíbrio econômico de quem vai manter esses serviços, os operadores privados ou até operadores públicos. Então fica claro agora que para manter um serviço tão importante, não dá para depender somente da tarifa. Precisa vir outras fontes de recursos que o poder público tem que se organizar e para isso precisa ser dado muita transparência e controle social.
1: É, inclusive tem uma lógica também de, por exemplo, deixar de cobrar pelo passageiro em si e passar a cobrar por quilômetro rodado, né? Isso tem a ver com uma preocupação que essa nova lei tem em favorecer o atendimento em regiões periféricas, em linhas que tradicionalmente são negligenciadas pelos operadores, porque elas não são tão rentáveis assim. Essa mudança aí de paradigma, de forma de cobrança, ela também ajuda nesse aspecto.
4: Exato. A lei ela traz o princípio da universalização, ou seja, levar um serviço público, que é o serviço de transporte, a todo o território. Como ele é um direito social, a gente tem que olhar muito para quem realmente mais precisa, as populações mais vulneráveis, afastadas, que não têm condição, muitas vezes, de acessar oportunidades nas cidades. Então, a gente precisa repensar a rede de transporte, esse serviço, as linhas, os sistemas de trilho para atender essa população e não depender somente da tarifa, porque senão você vai numa lógica de só vou onde tem passageiro que consegue pagar tarifa e se você não consegue ter essa arrecadação, você não vai ampliando a oferta do serviço público. Então é importante o poder público entender que ele precisa agora se organizar, o executivo, o legislativo e o próprio judiciário entendendo a importância do transporte público para levar esse serviço a toda a população do território, principalmente para quem mais precisa.
3: Outra inovação da lei é a associação de instrumentos urbanísticos e tributários com o serviço de transporte público. Quer dizer, um grande empreendimento urbano, por exemplo, teria que fazer investimentos no transporte público. É isso, secretário?
4: A gente tem que entender que o transporte ele ocorre no território da cidade, né? E tem locais que têm uma maior demanda e outras não, e existe um impacto dos empreendimentos. A lógica muitas vezes é uma lógica viária de fluidez do trânsito e é compreensível ter isso. Mas a gente pode ter empreendimentos que pensem que quem vai acessá-los vai por meio do transporte público. Isso traz uma economia para a cidade como um todo, né? Então a gente tem que olhar a coletividade. O transporte público tem que ser pensado dessa forma. A gente vive num território de uma cidade utilizado ali por muitas pessoas. E o transporte, no nome já diz, coletivo, é para todo mundo. Então, quando a gente pensa o desenvolvimento das nossas cidades com o transporte, a gente tem que pensar os empreendimentos também com o olhar do usuário do transporte público e de toda a população.
1: É, se pensa no estacionamento, né, tem que pensar também na chegada do ônibus, enfim, do metrô.
4: Exatamente.
1: Agora,
4: eu acho que esse princípio é importante, de fato, para quem está planejando as cidades, né? É um olhar a mais, né? De não só pensar no trânsito, mas também pensar no transporte público.
1: Agora, secretário, para a gente encerrar, é importante a gente lembrar que tudo isso é feito com diretrizes do governo federal, mas executado mesmo por estados e municípios lá na ponta, né? Ou seja, a gestão de todos esses instrumentos legais que essa nova lei traz, ela vai ser feita pelas prefeituras para favorecer o transporte local.
4: Exato, a titularidade que a gente chama, né, quem realmente vai dizer qual é a linha que vai atender aquele bairro é quem vive naquela cidade. São as prefeituras com participação da sociedade. É ali que a gente tem que discutir realmente se o serviço está atendendo a população ou não. O governo federal dá diretriz, mas ele também entra financiando, dando assistência técnica, induzindo, que tem esse poder de fazer. Então, ele tem um papel também nessa lei, que é de dar esse suporte aos municípios e às regiões metropolitanas, mas esse protagonismo fica ainda com quem vive no território. A gente entende que é importantíssimo. E o marco legal coloca isso. Escutam a nível local, cobrem a nível local, venham também cobrar a nível de governo federal, mas entendo que as soluções vão partir de quem vive nos territórios.
3: Nós conversamos com o secretário nacional de Mobilidade Urbana, Marcos Daniel dos Santos. Muito obrigado, secretário, pela entrevista aqui à Voz do Brasil.
4: Eu que agradeço a oportunidade.
1: Mais de 9 mil vagas de graduação em universidades públicas.
3: Estão abertas essa semana as inscrições para o Sisu Mais, que vai preencher as vagas remanescentes da etapa regular do Sisu.
1: É a primeira vez que uma seleção desse tipo será realizada pelo MEC.
5: Os estudantes interessados em ocupar uma vaga em um curso de graduação em uma instituição pública de ensino superior terão mais uma oportunidade com o Sisu Mais. Será uma espécie de repescagem das vagas que não foram preenchidas na etapa regular do Sistema de Seleção Unificada 2026. É a primeira vez que o Ministério da Educação realiza o Sisu Mais. Estão sendo ofertadas 9.436 vagas em 532 cursos. Quem for classificado começa a estudar no segundo semestre. De acordo com o MEC, a adesão é voluntária. Cada universidade decide se participa e quais cursos disponibiliza. As inscrições para o Sisu Mais começaram nesta segunda-feira e vão até a próxima sexta-feira, 19 de junho, no site sisualuno.mec.gov.br. Ao acessar o sistema, deve ser feito o login da conta gov.br. O candidato poderá escolher até duas opções de curso, turno, local de oferta e instituição. Para se inscrever, o estudante precisa ter participado de uma ou mais edições do Exame Nacional do Ensino Médio nos últimos 3 anos e ter concorrido a vagas na etapa regular do Sisu 2026. Para a seleção, será considerada a edição do Enem com melhor média ponderada. Os resultados saem no dia 24 de junho. Gabriela Noronha para a Voz do Brasil.
3: Alívio no bolso de estudantes que renegociaram dívidas pelo Desenrola Fiéis.
1: Após 30 dias de operação, o Ministério da Educação já contabilizou mais de 100 mil acordos firmados, o equivalente a 5 bilhões e 300 milhões de reais de dívidas renegociadas.
3: Aqueles que têm contratos firmados até 2017 e ainda não participaram podem aderir até o dia 31 de dezembro.
6: Após um mês de lançamento, o Desenrola Fiéis já implementou 100.209 renegociações de contratos do Fundo de Financiamento Estudantil, o Fiéis. Isso equivale a 5 bilhões e 300 milhões de reais em dívidas renegociadas em todo o país. O saldo das dívidas foi reduzido para 1 bilhão e 130 milhões de reais. Esse resultado reflete a adesão dos estudantes ao programa, que possibilita descontos de até 99% sobre o valor consolidado da dívida, conforme o perfil do contrato e o tempo de inadimplência. O Desenrola Fiéis tem potencial para beneficiar mais de 1 milhão de estudantes com contratos firmados até 2017 e que estavam na fase de amortização em 4 de maio de 2026. O prazo para aderir à renegociação vai até 30 31 de dezembro de 2026. Basta acessar os canais digitais dos agentes financeiros responsáveis pelo contrato. Com a confirmação do pagamento, ocorre a retirada do nome do estudante e dos fiadores dos cadastros de inadimplência. Com locução de Thaísa Vitória, reportagem Daniele Popov.
1: Na sexta-feira, nós falamos aqui na Voz do Brasil sobre o Move Brasil Entregadores Move Brasil Entregadores e Moto App, que vai facilitar a aquisição de bicicletas elétricas e motos para quem trabalha com entregas por aplicativos.
3: Mas o Move também está avançando em outras frentes.
1: No braço do programa voltado para aquisição de caminhões e ônibus, os financiamentos já estão sendo aprovados.
3: Só da linha do BNDES já foram contratados 3 bilhões de reais.
7: Modernizar a frota nacional de veículos pesados, de cargas e passageiros. Com esse objetivo, o governo do Brasil disponibilizou 21 bilhões de reais em crédito para financiamento desses veículos, dentro do programa Mover Brasil Caminhões e Ônibus. A maior parte dos recursos será liberada via Tesouro Nacional. Somente dos recursos liberados via Banco Nacional de Desenvolvimento Econômico e Social, o BNDES, já foram contratados 3 bilhões de reais desde o fim de maio. O diretor de Desenvolvimento Produtivo, Inovação e Comércio Exterior do BNDES, José Luiz Gordon, fala sobre o andamento do programa.
8: Essa linha já está disponível, já está sendo utilizada. Taxas de juros ali que variam entre 11% e 12% ao ano, um instrumento que ajuda muito a capacidade de investimento, a renovação de frota, uma frota mais nova, mais eficiente ambientalmente.
7: A linha de crédito do BNDES já contabiliza quase 5 mil operações em 1.056 municípios de todas as regiões do país. A média por operação foi de R$1.300.000, sendo a maior parte destinada aos donos de frotas. Mas também já foram aprovados 43 milhões de reais para clientes autônomos em 104 operações. O caminhoneiro e diretor da Confederação dos Trabalhadores em Transportes Logísticos, Carlos Alberto Littdemer, fala dos pontos positivos da medida.
9: Um fundo garantidor, ele dá condição de que aquele caminhoneiro que não tenha um score ideal para o banco, né, ou não tenha as garantias necessárias para que realmente ele possa dar uma melhorada. Senão, fora isso, ele jamais conseguirá fazer qualquer forma de investimento. O alongamento do prazo, né, ele também é um facilitador, né?
7: As condições de financiamento variam conforme o perfil do beneficiário. Para transportadores autônomos, o prazo é de 120 meses, com 12 meses de carência. Para empresas de carga, o prazo para pagamento pode chegar a 60 meses, com 6 meses de carência. Já para empresas do setor de transporte de passageiros, o prazo é de 120 meses. Também com 6 meses de carência. O programa prevê um limite de crédito de até 50 milhões de reais por cliente. Reportagem Cleide Lopes.
1: O governo do Brasil abriu crédito extraordinário de mais de 337 milhões de reais para intensificar a proteção florestal e o monitoramento ambiental.
3: A medida provisória foi publicada hoje e a verba vai ser executada pelo IBAMA e pelo ICMBio.
1: Do total, quase 195 milhões serão destinados para ações de prevenção e controle de incêndios florestais em áreas federais prioritárias e fiscalização ambiental.
3: Os recursos serão utilizados para despesas como mobilização de equipes, remuneração de brigadistas temporários e aquisição de equipamentos de proteção individual.
1: Foi incorporado ao SUS um novo tratamento para um tipo agressivo de leucemia.
3: E deve estar disponível aos pacientes no prazo de 6 meses.
10: A leucemia mieloide aguda é um tipo de câncer agressivo que afeta os glóbulos brancos na medula óssea. Entre os principais sintomas estão cansaço, anemia, infecções frequentes, perda de peso, febre, falta de ar, hematomas e sangramentos. Os pacientes do Sistema Único de Saúde com esse diagnóstico e que não podem se submeter à quimioterapia intensiva passam a contar a partir de agora com uma nova opção de tratamento. Trata-se da combinação de dois medicamentos, venetoclax com azacitidina, incorporada ao SUS pelo Ministério da Saúde. O tratamento é indicado para pacientes adultos com leucemia mieloide aguda recém-diagnosticada. A medida beneficia principalmente pessoas idosas ou com condições de saúde que dificultam um tratamento convencional. A previsão do governo federal é que a nova terapia esteja disponível na rede pública em até 180 dias. Natália Kuzlik, para a Voz do Brasil.
11: Para ajudar no combate a crimes digitais contra crianças e adolescentes, foi criado um canal de denúncias pela Agência Nacional de Proteção de Dados.
3: O novo canal busca facilitar o recebimento de relatos sobre violações de direitos por parte das plataformas na internet, como falhas na aferição de idade e ausência de segurança por padrão.
11: Os relatos devem ser de casos específicos e não genéricos e relacionados ao descumprimentos administrativos previstos no Estatuto Digital da Criança e do Adolescente.
3: O objetivo é ajudar no monitoramento e fiscalização de plataformas digitais e empresas que atuam no ambiente virtual.
11: Para denunciar, basta preencher o formulário disponível na plataforma da agência em www.gov.br/ANPD.
3: O pagamento do abono salarial para os trabalhadores nascidos em julho e agosto.
11: Mais de 4 milhões de trabalhadores vão receber ao todo 5 bilhões e 500 milhões de reais com pagamentos realizados pela Caixa Econômica Federal.
3: O benefício varia de R$ 136 a R$ 1.621, de acordo com a quantidade de meses trabalhados no ano 2024.
11: Tem direito ao abono aqueles que receberam remuneração média de até R$ 2.766, com cadastro no PIS/PASEP há pelo menos 5 anos.
3: Os valores ficam disponíveis para saque até o encerramento do calendário, em 30 de dezembro de 2026.
11: E essas foram as notícias do Governo do Brasil.
3: Uma realização da Secretaria de Comunicação Social da Presidência da República.
11: Com produção da empresa Brasil de Comunicação.
3: Fique agora com as notícias do Poder Judiciário e do Congresso Nacional. Boa noite.
11: Boa noite para você e até amanhã.
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14: Supremo Tribunal Federal valida a inclusão automática de novos servidores federais em plano de previdência complementar. Para o STJ, citação de empresa estrangeira por meio de representante no Brasil exige prova da representação. Oiapoque recebe ação itinerante da Justiça do Trabalho com serviços gratuitos à população. Boa noite, eu sou Walter Lima. O Supremo Tribunal Federal validou a inclusão automática de novos servidores federais em plano de previdência complementar. O plenário considerou que a regra é constitucional e não afasta o direito de escolha do servidor, que pode ser exercido posteriormente. Marcela Luiza.
15: Ao analisar o caso, o relator ministro Nunes Marques entendeu que a facultatividade prevista na Constituição está preservada, já que o servidor tem liberdade para decidir se deseja ou não permanecer no sistema. O ministro destacou que a legislação garante o cancelamento da inscrição a qualquer momento e prevê a devolução das contribuições com correção monetária nos casos de desistência em até 90 dias.
14: É nula a citação de empresa estrangeira por meio de suposta representante nacional sem prova concreta dessa representação. Essa decisão é do STJ, Fátima Uchoa.
16: A quarta turma do STJ deu provimento ao recurso especial da companhia coreana Hyundai Corporation para declarar nulos os atos processuais praticados desde a citação realizada por meio da Hyundai Caoa do Brasil em ação de cobrança, rescisão contratual e indenização ajuizada por empresa brasileira que alega não ter recebido acessórios de telefonia celular pelos quais pagou. A Justiça do Rio de Janeiro considerou válida a citação, mas o STJ entendeu que esse ato só seria válido se a representação tivesse tivesse sido comprovada, o que não ocorreu. Assim, sem representante formal confirmado, a Hyundai deveria ser citada diretamente na Coreia do Sul por carta rogatória. O voto que prevaleceu no julgamento foi o da ministra Isabel Galotti.
14: Equipes da Justiça do Trabalho e de órgãos parceiros chegam ao município de Oiapoque, no extremo norte do Amapá. É a itinerância Cidadania Aqui com Você, para atender as aldeias indígenas. Rafael Silva.
17: As ações vão ocorrer de quarta a domingo. Primeiro na aldeia Manga. Sábado e domingo será a vez da aldeia Espírito Santo. Pela Justiça do Trabalho, além de receber orientações, os moradores da região também vão poder denunciar e resolver questões trabalhistas e previdenciárias e até solucionar conflitos. Mas vai ter também outros serviços, como emissão de documentos, orientações jurídicas diversas e atendimento na área da saúde.
14: Quatro legendas exibem propaganda partidária nesta semana. Programas vão ao ar na terça, quinta e no sábado, entre 19h30 e 22h30. Mariana Fabri.
18: Nesta semana, o Partido dos Trabalhadores, o Partido Liberal, o Partido Comunista do Brasil e o Partido Social Democrático exibem propaganda partidária nas emissoras de rádio e televisão. O tempo de propaganda depende do número de deputados federais eleitos pelo partido nas eleições gerais de 2022. Por isso, PT, PL e PSD têm direito a 10 minutos cada. Já o PCdoB conta com 5 minutos. A propaganda partidária promove o programa e as atividades do partido e divulga o posicionamento sobre temas políticos e sociais. Em anos eleitorais, como 2026, esse tipo de propaganda só é transmitida no primeiro semestre.
14: Governo Federal e FUNAI pagarão 10 milhões de reais por violações contra indígenas na década de 70 em Mato Grosso. A sentença também determinou a conclusão da demarcação em até 2 anos. Vanessa Pereira.
19: Depois de 50 anos, o MPF obteve a condenação da justiça contra o governo federal e a FUNAI por remover na década de 1970, indígenas Tapaiuna do território tradicional, próximo a Diamantino, em Mato Grosso. Na sentença, foi determinado o pagamento de indenização por danos morais e coletivos para a comunidade indígena, no valor de 10 milhões de reais. A conclusão da demarcação das terras em até 2 anos e um pedido público de desculpas.
14: 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Boa noite.

0: sou Paula Groba.
1: E eu sou Ricardo Nakaoka.
0: E estes são os destaques de hoje do Jornal do Senado, que começa agora.
1: Senado pode analisar compensação para médico que prestar assistência durante voo.
0: Projeto endurece punição para quem induz crimes em escolas e shoppings.
1: Bombeiros podem passar a receber recursos de emendas da saúde.
0: Boa noite.
1: Boa noite.
0: Uma emergência médica a 10 mil metros de altura pode transformar um voo tranquilo em uma corrida contra o tempo. Nessas horas, a ajuda de um médico entre os passageiros pode fazer toda a diferença.
1: Para reconhecer esse trabalho voluntário, o Senado pode analisar um projeto que prevê algum tipo de compensação aos profissionais que prestarem socorro durante viagens aéreas. Os detalhes com o repórter Alexandre Campos.
2: Autor do projeto, o senador doutor Irã, do PP de Roraima, lembrou que um médico que presta assistência ainda é obrigado a preencher formulários após o pouso do avião com informações sobre os procedimentos adotados durante o voo. Pela proposta, a companhia aérea vai ter duas opções: inserir no seguro que é obrigada a contratar uma cláusula prevendo a compensação ao profissional da saúde que agir nessas situações, ou, por conta própria, oferecer algum tipo de ressarcimento, como pagamento em milhas ou upgrade em viagem futura.
3: Você sabe que nós temos uma população que tem envelhecido muito. E quanto mais envelhecemos, mais agravos nós ficamos suscetíveis. E muitas vezes a gente encontra pessoas idosas que às vezes não tomaram suas medicações antipertensivas, suas medicações para controlar sua glicose, enfim, o que torna muito frequente a necessidade de um atendimento médico nos aviões.
2: Na justificativa de seu projeto, doutor Irã, que é médico, lembrou que o Conselho Federal de Medicina confirmou o entendimento de que é devido a algum tipo de compensação ao profissional pela prestação de socorro durante voos.
0: E o senador Eduardo Girão, do Novo do Ceará, lamentou a morte de 7 jovens atletas cearenses em um grave acidente ocorrido na rodovia estadual CE-187. Durante a sessão de hoje no Senado, ele pediu um minuto de silêncio em homenagem aos jogadores de basquete falecidos.
1: Girão lembrou que os jovens participam da Copa Sobral de basquete e regressavam para Juazeiro do Norte, quando o ônibus em que viajavam tombou às margens da rodovia.
4: Neste momento de profunda dor, eu quero manifestar minha solidariedade às famílias das vítimas e aos feridos, que seguem recebendo atendimento médico, e a toda a comunidade esportiva cearense.
0: O senador Isalci Lucas, do PL do Distrito Federal, alertou para o crescente endividamento das famílias brasileiras. Segundo o parlamentar, o número de pessoas com dívidas e restrições de crédito atingiu níveis recordes. Ele afirmou que a situação afeta principalmente as camadas de menor renda e defendeu uma reflexão sobre o alto custo do crédito no país.
1: Para Isalci, os juros elevados comprometem o orçamento familiar, dificultam o planejamento financeiro e limitam as perspectivas de crescimento econômico e social. Segundo ele, nenhum país consegue crescer de forma sustentável.
5: O grande problema do Brasil não é o tamanho da dívida. O grande problema do Brasil é o custo da dívida, é o preço do dinheiro, é o crédito caro, é o juro excessivo.
0: Na mesma linha, a senadora Zenaide Maia, do PSD do Rio Grande do Norte, voltou a defender medidas para reduzir o endividamento das famílias brasileiras. A parlamentar criticou as altas taxas de juros cobradas em operações de crédito, especialmente no cartão de crédito e no cheque especial, e argumentou que o comprometimento da renda dos brasileiros está diretamente relacionado ao elevado custo do crédito.
1: Zenaide Maia também pediu a aprovação da proposta de emenda à Constituição que limita os juros do cartão de crédito e do cheque especial a até 3 vezes a taxa Selic. Ela, que é autora da iniciativa, afirmou que a proposta ajudaria a conter o crescimento da inadimplência e a reduzir o impacto dos juros sobre o orçamento familiar. A PEC está em análise na Comissão de Constituição e Justiça.
6: Com a aprovação da nossa emenda, vamos frear essa bola de neve, pela qual os altos juros dificultam o pagamento e aprofundam a inadimplência.
0: Crianças e adolescentes precisarão de autorização judicial para exposição comercial nas redes sociais.
1: A determinação está no ECA Digital, foi regulamentada pelo Conselho Nacional de Justiça e mira os chamados influenciadores mirins. Repórter Raíssa Abreu.
7: A norma do Conselho Nacional de Justiça determina que o juiz avaliará, por exemplo, se a atuação da criança ou adolescente nas redes é compatível com sua idade, suas atividades escolares e sua fase de desenvolvimento. O ECA Digital, que entrou em vigor em março, criou responsabilidades compartilhadas entre Estado, famílias e empresas de tecnologia na proteção das crianças e adolescentes no mundo virtual. O senador Alessandro Vieira, do MDB de Sergipe, foi o autor do projeto que deu origem à lei.
8: Nós estamos regulando parcialmente a atividade das empresas mais poderosas da história do capitalismo. Essa é a primeira lei das Américas nessa matéria. E nós conseguimos colocar na mesma mesa e do mesmo lado da trincheira pessoas tão diversas como a nossa senadora Damares e a deputada Maria do Rosário.
7: A proposta do CNJ, que regulamenta a atividade de crianças e adolescentes nas redes sociais, será votada no final de junho. Se aprovada, as plataformas deverão suspender conteúdos que exponham pessoas com menos de 18 anos sem alvará.
0: E a Comissão de Segurança Pública pode votar nesta terça-feira um projeto que endurece as punições para quem incita ou induz crimes em ambientes coletivos, como escolas, universidades e centros de compras.
1: A proposta foi apresentada para combater o crescimento de ameaças e discursos de pânico propagados na internet. Repórter Bruno Lourenço.
9: A relatora, senadora professora Dorinha Seabra, do União do Tocantins, lembrou os trágicos atentados ocorridos em escolas de São Paulo, Blumenau, Aracruz e Sobral para justificar a necessidade do projeto.
10: Um grande número de pessoas que, aproveitando-se do anonimato e de uma suposta impunidade conferida pela rede mundial de computadores, passam a incitar ou induzir prática de homicídio, lesão corporal e ameaças em locais de frequentação coletiva, como escolas, universidades, ambientes de trabalho e centros de compra.
9: Apesar de apoiar a proposta, o senador Fabiano Contarado, do PT do Espírito Santo, afirmou que a alteração no Código Penal pode acabar diminuindo a pena.
11: Você está tirando a figura da codelinquência, seja do partícipe por participação moral na forma de induzimento ou instigação, ou no auxílio, que seria, pela teoria unitária humanista, pelo mesmo homicídio.
9: Depois da CSP, o projeto de lei segue para a Comissão de Constituição e Justiça.
0: Verbas da saúde para atendimentos dos bombeiros e regras para o uso de inteligência artificial estão entre os temas em debate no Senado nesta semana.
1: Um dos projetos em análise prevê o uso de emendas parlamentares da saúde para custear e equipar os serviços de atendimento pré-hospitalar dos corpos de bombeiros militares. Repórter Marcela Cunha.
12: Na terça-feira, a Comissão de Assuntos Econômicos pode votar uma proposta que atualiza os limites de endividamento para acesso ao microcrédito, com a correção anual desses valores pela inflação. Na Comissão de Educação, os senadores analisam novas regras para a participação de crianças e adolescentes em espetáculos e vídeos publicados na internet. Além de exigir autorização judicial, o texto proíbe a presença de menores em publicidade de cigarros, bebidas alcoólicas e apostas. Na quarta-feira, a Comissão de Assuntos Sociais pode autorizar o uso de emendas parlamentares da saúde para custear e equipar os serviços de atendimento pré-hospitalar dos corpos de bombeiros militares. Mas o senador Humberto Costa, do PT de Pernambuco, alertou que a inclusão dos bombeiros entre os destinatários das emendas da saúde pode aumentar a disputa por recursos do SUS.
13: Poderá gerar maior competição por verbas já insuficientes para atender plenamente as necessidades da atenção básica, da rede hospitalar, do SAMU e de outros serviços estratégicos do SUS.
12: Na Comissão de Ciência e Tecnologia, uma proposta proíbe o uso de inteligência artificial para reproduzir sem autorização a voz ou a imagem de uma pessoa com fins comerciais.
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1: Música. Com edição de Paula Groba e trabalhos técnicos de João Lira, o Jornal do Senado fica por aqui. Acompanhe agora as notícias da Câmara dos Deputados. Boa noite.
0: Uma boa noite e até amanhã.
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16: Câmara pode votar texto do governo sobre redução da jornada de trabalho.
17: Avança projeto que indeniza produtores por prejuízos com falta de energia.
16: Deputados facilitam a matrícula em cidade vizinha mais próxima do aluno.
17: Proposta prevê incentivo fiscal para livros, brinquedos e jogos inclusivos.
16: Boa noite. A Comissão de Constituição e Justiça da Câmara aprovou projeto que prevê incentivo fiscal para livros, brinquedos e jogos inclusivos. Agora, a proposta será analisada pelo Senado. A repórter Maria Neves explica o que diz o texto.
18: Pelo texto, o poder público deverá reduzir tributos para a produção de materiais que ajudem crianças e jovens com desordem estética, deficiência ou enfermidade que cause embaraço social a compreensão. Compreender e aceitar sua condição. Autor do texto, o deputado Dr. Jaziel, do PL do Ceará, afirma que a carga tributária sobre brinquedos corresponde a cerca de 40% do preço final. Devido a essa tributação elevada, o parlamentar sustenta que o mercado de artigos lúdicos para crianças com deficiência não alcança larga escala. É atendido por iniciativas isoladas e artesanais. O relator da proposta, deputado Diego Garcia, do Paraná, concorda com o autor e acrescenta que atividades lúdicas e brincadeiras são coisa séria, principalmente para crianças com deficiência.
19: Crianças com deficiência devem ser estimuladas a desenvolver autonomia e autoestima. Materiais didáticos, livros, jogos e brinquedos inclusivos, que respeitem as individualidades, certamente terão repercussão positiva no desenvolvimento das crianças.
18: O deputado ressalta que percepções, raciocínio e criatividade são aprendidos na relação das crianças consigo mesmas e com o outro por meio do lazer infantil. E, para crianças com deficiência, destaca que as brincadeiras são instrumentos eficazes de superação de dificuldades e de desenvolvimento da criatividade. Segundo o Instituto Brasileiro de Geografia e Estatística, o Brasil tem 14 milhões e meio de pessoas com deficiência, o que representa 7,3% da população com 2 anos ou mais. Além disso, o Instituto identificou 2 milhões e 400 mil pessoas com autismo. Da Rádio Câmara de Brasília, Maria Neves.
15: Turismo.
17: Gilson Daniel, do Podemos do Espírito Santo, destaca o potencial turístico da região do Caparaó, impulsionado por eventos tradicionais e pelas belezas naturais. O deputado cita o Festival de Inverno de Guaçuí e a Festa do Carro de Boi, na cidade de Iúna, como iniciativas que valorizam a cultura local.
16: Gilson Daniel também ressalta que Caparaó reúne atrativos como o Pico da Bandeira, além de uma rica gastronomia regional. Ele registra investimentos destinados à região, como a inauguração da obra de asfaltamento da rodovia que liga os municípios de Iúna e Urupi.
15: Agricultura.
17: Projeto que prevê indenização a produtores rurais por prejuízos com falta de energia avança na Câmara. A repórter Sofia Peçanha tem os detalhes.
20: A Comissão de Agricultura aprovou o projeto que prevê que produtores rurais sejam indenizados quando tiverem prejuízos causados por falhas no fornecimento de energia elétrica. Apresentada pelo deputado Marcos Beltrão, de Alagoas, a proposta também foi aprovada pela Comissão de Minas e Energia. A medida vale para situações em que a falta de luz ou oscilações na rede elétrica provoquem a perda de produtos perecíveis, como leite, frutas, grãos armazenados ou até a morte de animais que dependem de sistemas automatizados para sobrevivência. Durante a discussão na Comissão de Minas e Energia, o deputado Padre João, do PT de Minas Gerais, destacou os impactos diretos para os produtores, especialmente os de menor porte.
21: Porque a pessoa ela tem uma expectativa de, no mês, ela receber o leite que ofereceu. Então, a terminar o prazo, isso é muito muito importante, porque a pessoa ela fica descapitalizada, fica sem renda, porque é o prejuízo. Caso do leite, mas tem as câmeras frias de legumes, verduras, queijos.
20: Para ter direito à indenização, o produtor deverá comprovar por meio de documentos técnicos que o prejuízo foi causado diretamente pela interrupção de energia. O valor será calculado com base no preço de mercado dos produtos na região. O texto também determina que a concessionária de energia terá até 30 dias para analisar o pedido e fazer o pagamento. Caso o prazo não seja cumprido, haverá acréscimo de 10% no valor da indenização como multa. O relator da proposta na Comissão de Agricultura, o deputado Tião Medeiros, do PP do Paraná, afirmou que a medida também pode incentivar melhorias na qualidade do serviço prestado pelas empresas de energia.
2: O dever de indenizar fortalece um incentivo para a atuação proativa dos distribuidores, ao mesmo tempo em que responde a uma demanda urgente dos produtores rurais de todo o país.
20: O projeto que garante indenização a produtores rurais por perdas causadas por falta de energia elétrica segue para análise na Comissão de Constituição e Justiça. Da Rádio Câmara de Brasília, Sofia Peçanha.
15: Economia.
16: Reginaldo Lopes, do PT de Minas Gerais, anuncia uma articulação partidária em torno da proposta que garante fomento indireto aos setores da cultura e do esporte por meio de créditos tributários para gestores, artistas e patrocinadores.
17: O deputado explica que o principal objetivo da proposta é incluir os mecanismos permanentes de fomento dentro das regras da reforma tributária. Para Reginaldo Lopes, a medida fortalece a geração de emprego e renda, além de estimular investimentos privados em cultura e esporte.
16: Maurício Marcon, do PL do Rio Grande do Sul, alerta para o agravamento da situação econômica do país. Ao mencionar dados sobre o endividamento das famílias brasileiras, o deputado prevê um cenário de forte instabilidade financeira.
17: De acordo com Maurício Marcon, o descontrole fiscal do governo impulsionou a inflação dos alimentos e elevou a taxa de juros a patamares históricos. Ele recomenda cautela financeira aos cidadãos diante do risco de uma crise.
15: Trabalho.
16: O plenário da Câmara dos Deputados deve votar o projeto do governo que limita em 40 horas semanais a jornada de trabalho. O repórter Antônio Vital nos conta como estão as negociações.
3: A semana no plenário da Câmara começa com um único projeto na pauta, o que define a jornada máxima de trabalho em 40 horas semanais sem redução de salários. No final de maio, a Câmara aprovou proposta que inclui esse limite na Constituição, o que deve ser ainda analisado pelo Senado. A diferença é que o projeto enviado pelo governo ao Congresso em abril detalha a aplicação da redução da jornada e altera 9 leis, além da consolidação das leis do trabalho, a CLT. Acrescenta esse limite em legislações específicas que tratam do repouso semanal remunerado, do esporte e de profissões como aeronautas, seguranças privados, trabalhadores domésticos e radialistas. O projeto chegou à Câmara em abril com regime de urgência constitucional, com prazo para ser votado. Como isso não ocorreu, passou a trancar a pauta do plenário a partir de 30 de maio. Desde então, os deputados ficaram impedidos de votar qualquer outro projeto de lei. Na semana passada, o presidente da Câmara, Hugo Mota, designou como relator o deputado Léo Prates, do Republicanos da Bahia, o mesmo da proposta de emenda à Constituição que acaba com a escala 6x1. O projeto do governo define que a duração normal do trabalho não poderá ultrapassar 8 horas diárias e 40 horas semanais, o que vai valer também para trabalhadores com escalas especiais. Estabelece ainda que todos os trabalhadores terão direito a 2 dias de folga remunerados por semana, de preferência aos sábados e domingos. Abre exceções para negociações coletivas, de acordo com as peculiaridades de cada atividade. Também permite escalas de até 12 horas seguidas, mas mantendo o limite de 40 horas semanais. A proposta do governo se aplica aos contratos em vigor e passa a valer imediatamente assim que virar lei. Já a proposta já aprovada, que acrescenta esses limites ao texto da Constituição, define que a adoção da medida será gradual, com prazo de 2 meses para começar a valer limite de 42 horas e de 1 ano para a jornada de 40 horas. Prevê ainda medidas de transição para microempreendedores individuais, microempresas e empresas de pequeno porte e admite manutenção da jornada atual para terceirizados do serviço público até que ocorra nova licitação. O projeto do governo foi defendido pelo líder do PT na Câmara, deputado Pedro Czai, do PT de Santa Catarina.
22: Redução da jornada de trabalho de 44 horas para 40 horas semanais, portanto, ter 2 dias para viver, para descansar, para ficar com a família, qualidade de vida e tempo para viver e tempo para trabalhar. Estamos convencidos que a redução da jornada de trabalho vai permitir o aumento da produtividade, ganha a sociedade, ganha a economia, ganha as famílias brasileiras.
3: Já a proposta que acrescenta o limite máximo de 40 horas semanais de trabalho na Constituição, quando foi votada na Câmara, recebeu críticas de deputados da oposição. Deputados do PL, do Novo e do Missão disseram que a medida vai acarretar aumento do trabalho informal, diminuir a produtividade e aumentar o custo para as empresas. Da Rádio Câmara, de Brasília, Antônio Vital.
15: Relações Exteriores.
17: Alexandre Lindemeyer, do PT do Rio Grande do Sul, defende a soberania nacional e a autonomia jurídica do Brasil, sustentando que o país não deve se curvar a decisões externas. Ele lembra a decisão dos Estados Unidos de classificar as facções criminosas brasileiras como grupos terroristas.
16: Alexandre Lindemeyer afirma que a lei brasileira e tratados internacionais distinguem claramente crime organizado e terrorismo. Em sua opinião, os Estados Unidos são movidos por interesses próprios, com o apoio de políticos brasileiros empenhados em entregar riquezas nacionais.
15: Educação.
17: Câmara aprovou o projeto que facilita a matrícula na escola mais perto do aluno, mesmo que em município vizinho, e o texto seguiu para análise do Senado. Confira na reportagem de Luiz Cláudio Canuto.
4: A Comissão de Constituição e Justiça da Câmara dos Deputados aprovou projeto que assegura a alunos da educação básica o direito de se matricular na escola mais próxima da sua casa, mesmo que seja em um município vizinho. O texto aprovado muda a LDB, Lei de Diretrizes e Bases da Educação Nacional. Por recomendação da relatora, deputada Júlia Zanatta, do PL de Santa Catarina, a comissão aprovou as sugestões da Comissão de Educação para o projeto. Pela versão aprovada, será assegurado o direito à matrícula e ao transporte escolar, com possibilidade de acordo entre os municípios. A deputada Júlia Zanatta reforçou a importância da medida.
5: Não precisando de mais uma legislação estadual ou municipal para acertar isso aqui. Então, é uma legislação que pensa na vida das pessoas lá na ponta, dos alunos, das mães, que às vezes moram na divisa de um município com outro e não conseguem fazer essa matrícula por causa de uma burocracia imposta por uma lei que foi feita aqui em Brasília, mas que não viu a realidade das pessoas lá na ponta. Então é um grande avanço.
4: O censo de 2022 apontou que 7,2% dos estudantes do Brasil, ou seja, 4 milhões de alunos, precisam ir a um município vizinho para estudar. Pouco mais de 3% dos alunos do ensino fundamental e 6,6% dos alunos do ensino médio precisam fazer diariamente esse deslocamento. O projeto original é do deputado Evair Vieira de Mello, do Espírito Santo. Da Rádio Câmara de Brasília, Luiz Cláudio Canuto.
15: Política.
16: Heloísa Helena, da Rede do Rio de Janeiro, despediu-se da Câmara após cumprir um mandato temporário de 4 meses. Em seu pronunciamento, a congressista fez um balanço de sua atuação, destacando a apresentação de mais de 60 projetos de lei voltados para a área social.
17: Heloísa Helena afirma que deixou o cargo consciente de ter feito uma política ética. A legisladora deixa o cargo em função do fim da suspensão do mandato do deputado Glauber Braga.
15: Justiça.
16: O nome afetivo que muitas vezes crianças e adolescentes usam ao ganharem novas famílias vai poder ser oficializado antes do fim do processo de adoção. A repórter Mônica Tati explica o teor da proposta que agora vai para o Senado.
6: A Câmara dos Deputados aprovou proposta que permite o uso de nome afetivo por crianças e adolescentes sob guarda provisória, em cadastros de escolas e estabelecimentos de saúde, cultura e lazer. O nome afetivo é aquele pelo qual o menor é chamado pela nova família, antes da conclusão do processo de adoção e da alteração definitiva na certidão de nascimento. Depois de adotada, a criança geralmente troca o sobrenome. No entanto, há casos em que há a troca do primeiro nome também. O objetivo do projeto é antecipar o uso desse nome, como forma de respeitar a identidade da criança. A autora do projeto, a deputada Laura Carneiro, do PSD do Rio de Janeiro, explica por que a mudança do nome é importante ainda durante o processo de adoção.
23: A criança chegar à adoção é porque ela perdeu todos os links familiares, seja por violência, seja por abandono, está absolutamente desprotegida, principalmente do amor. Então, nem o processo de adoção, O processo começa com essa guarda provisória. Isso demora muito tempo, é uma análise difícil. Mas durante esse tempo, essa criança cria vínculo com essa nova família. A própria família aí na escola, os amiguinhos, na sociedade, na vida normal dessa criança, ela passa a precisar efetivamente ser parte daquela família. E esse pertencimento também está ligado ao nome dela.
6: Laura Carneiro também destaca a importância de mais mecanismos para incentivar a adoção no país, principalmente de crianças mais velhas e adolescentes. A proposta que permite o uso de nome efetivo por crianças e adolescentes sob guarda provisória segue agora para o Senado Federal e, se for aprovada, pode ser sancionada pelo presidente da República e virar lei. Da Rádio Câmara de Brasília, Mônica Tati.
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15: Segurança Pública.
17: Avançou na Comissão de Constituição e Justiça da Câmara a proposta que reduz a maioridade penal para 16 anos. Para Sérgio Turra, do PP do Rio Grande do Sul, a medida acaba com a possibilidade de criminosos de alta periculosidade se esconderem na minoridade.
8: O deputado critica a oposição de esquerda à proposta, argumentando que ela protege criminosos, indo contra o interesse público e a segurança da sociedade. Sérgio Turra menciona o apoio popular à medida, que será analisada agora por uma comissão especial, antes de ir à votação no plenário.
17: Sargento Faur, do PL do Paraná, celebra a aprovação na CCJ da PEC que reduz a maioridade penal. O congressista afirma que a medida é um primeiro passo para responsabilizar adolescentes de 16 e 17 anos envolvidos em crimes graves.
8: Sargento Faúl sustenta que a punição de adolescentes infratores busca proteger principalmente os jovens que estudam e trabalham. Ele lembra que a PEC ainda precisa passar por comissão especial e pelo plenário da Câmara em 2 turnos antes de seguir para o Senado.
17: José Rocha, do União da Bahia, celebra o Dia da Marinha, comemorado em 11 de junho. O parlamentar ressalta o papel histórico da corporação e exalta suas ações humanitárias operadas em rios de regiões isoladas para levar desenvolvimento e promover a integração nacional.
8: Presidente da Frente Parlamentar de Apoio ao Programa Antártico Brasileiro, José Rocha, ressalta a importância da Força Naval na proteção de quase 6 milhões de quilômetros quadrados da Amazônia Azul e defende investimentos em tecnologia como a construção de submarinos e fragatas.
17: Termina agora o Jornal Câmara dos Deputados, produzido pela Rádio Câmara, com trabalhos técnicos de Wellington Teles e apresentação de Val Monteiro e Luciana Vieira. Uma boa noite para você.
8: Você fica com as notícias do Tribunal de Contas da União.

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1: Agora, começo de semana, mais uma sequência pra anotar, porque essa promoção boa dos 45 minutos tá chegando ao final. Essa semana vamos saber quem vai ganhar. Eu sou Alex Bono e eu tô contigo até altas horas. Pra começar, Isa.

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0: demais essa roupagem, vem dessa noite mais chuvosinha, tá gostoso, né? Esse clima de chuva. Vem aqui na Grande Vitória, né? Ter esse clima de chuva gostosinho, bom demais. Rosimara Ramos, um beijo pra você, meu amor. Daqui a pouquinho a tua música, ela que gostou demais com o Oliver no horário, né? Nem me fale, meu. Bom demais, bem delicinha, poderia ser sempre assim, mas aí mais línguas vão falar que é porque eu quero trocar de horário, mas putz, o cara combina muito com isso, desculpa falar, mas é verdade. Muito bom, muito bom. Imagina esse de chuva com o Oliver antes, meu filho. Você tá louco. Salve aqui também pra quem? Drica Santos, Livino, lembra de mim do segundo tempo, mas lembrei do primeiro, pô. Já rolei da venta no primeiro. Quem mais aqui? Elias Lima, boa noite, Litoral. Ele falou que gosta da venta da Litoral. Ah, mas que fofinho. Homem de música. Ó, você no comando tá vindo aí, hein?
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0: Agora 10h38, boa semana, essa é a Litoral, que agora vai apresentar você no comando. Mas lembrando que anotou essa sequência, corre no drivefm.com.br, porque o prêmio tá bom, a promoção da Copa que sai essa semana.
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1: Voltando pra todo o Espírito Santo, ao vivo. 10h41 agora. Litoral. Tudo bem aí? Uma semana abençoada pra todo mundo, eu sou Alex Bono e te faço companhia até as 11 horas. Quase acabando, hein, criancinhas?
0: Você manda, a gente obedece. Agora é você no comando da programação da Litoral. A Litoral é você no comando.
2: E aí, já gravou o seu pedido?
1: Muito bem, manda aí 27999861050. Começando direto com meu amigo David. Vamos pra Goiânia.
3: Boa noite pra você. Boa. E aí, beleza? Boa segunda-feira pra você, pra gente aí.
1: Pra nós.
3: Curtindo a Litoral por aqui online mesmo, hein? Tamo no Uber. Quem fala aqui é David Costa. David aqui de Goiânia. Manda pra gente Whitney Houston. Aquele abraço, valeu, grande abraço pra você. Tamo no comando, tamo junto, hein? Por aqui.
1: Tamo junto, sabe, pros motoristas de aplicativos, taxistas também. Daqui a pouco eu tenho que chamar o meu porque o meu carro já era, que situação, tava até esquecendo, hein, criancinha? Que situação. Bem, falou Whitney Houston, tem um monte de música boa. Alex, você escolhe?
4: Vou escolher a mais top, que é a cara de uma segunda chuvosa, Bono.
1: Então tá, então vai, dá o play, mulher. Dá o play, mulher.
4: Calma, homem.

0: Que clima de amor, que clima de amor.
1: Boa noite, bonito.
0: Boa, lindona.
1: Olha só, quando chegar o momento do eu no comando, por favor, don't let the sun go down on me. Oh. George Michael e Elton John, faz isso por mim, por favor.
0: Pra já.
1: E você viu aí, né, por que todo mundo é apaixonado naquele cara?
0: Eu vi.
1: Pensa escutar aquela voz no nosso ouvido na hora que a gente tá dormindo. Meu Deus do céu. Rosimara Ramos de Nova Almeida.
0: Que foi, criancinhas? Ah, boa, boa ideia. Uma petição para os nossos chefes para voltar a Hollywood para esse horário. O que vai acontecer com a gente, criancinhas? Mas aí a gente vai ter que sair desse horário, né? Para onde que a gente vai? Para onde, criancinhas? O negócio é não ficar desempregado, mas tá tudo certo, tá bom? Vai de George Michael e Elton John.

0: mais uma clássica pra matar saudades. George Michael, Elton John na área. Agora aqui na Litoral, no Você no Comando. É tua vez, John.
1: E aí, Alex Bono. Boa noite, meu amigo. Você tá doido? Boa noite pra todos os ouvintes da Litoral.
0: Aê.
1: Na Litoral, eu tô sempre legal. Já que é eu que tô no comando, manda pra nós aí uma música do Elvis Presley. De preferência, Águas Turbulentas, que é uma música muito irada. Você tá doido? Alex Bono. Você é o cara bonito.
0: É nóis.
1: Tchau, obrigado.
0: Pô, mandou até no português. E eu achei no português. Como é que é as igrejas? Bridge of Troubles Water.

Rock, você tá louco, Elvis Presley. Fechando bem demais. Valeu pela participação, turma. Agora é hora de... Amanhã a gente se fala às 6 horas, se Deus quiser, tá? Obrigado pela companhia até aqui. E até amanhã. O famoso Hasta la Vista, baby. Tchau. Olha que bonitinho, vai, encerra. Vai ficar bonito, vai. Uma hora de música chegando. Daqui a pouquinho, meia-noite, Litoral A2.

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0: também já tá aqui.
1: Bom dia, Cleitinha. Bom dia, Sol. Bom trabalho, menina. Uma ótima, maravilhosa terça-feira. Bom dia para todo grupo Aplicativa, para todos os ouvintes, era sempre. Se é ninguém, né, Cleitinha?
0: Isso mesmo.
1: Beijo, Cleitinha, beijo, Sol. Vamos lá, Thaís.
0: Beijo, meu bem. Ótimo dia. Ei, Matheus.
2: Cleitinha, Matheus, tá lindo, né? Um vento agora, madrugada, amiga, né?
0: É.
2: Calor essa noite. Com você todo dia no litoral, bota seu fiança.
0: Fez calor ainda, né? Pois é, meu Deus do céu. Deixa eu ver quem tá aqui. Genimar, bom dia.
3: Bom dia, Cleide Costa Longa. Aqui quem fala é Genimar de Pitanga. Tô passando para desejar uma terça-feira produtiva e abençoada para toda a família litoral. Para toda a família cadeira cativo, né? De AZ, para não esquecer de ninguém. Para Vera do Pula Pula, Ana Lopes, Leila Mara, Soninha, Rebeca, para Shed, a Rosângela, né? O Toninho, o Amauri, o Jumar, o Repo, Orly, o Zé das Neves, né? O Chachel e toda essa galera que tá na escuta aí. Vão pra cima dessa terça-feira, vão com tudo.
0: Vambora, meu bem, vambora. Ei, Luiz!
4: Terçou, bebê, uma terça-feira abençoada pra todos meus amigos ligados na litoral. Tô na litoral, eu tô legal. Um abraço, meu pé, meu amigo Marinha, amiga Rebé, meu amigo Alessio, amigo Pesão na Itapina, só da litoral. Todos ligados na litoral, de 0 a 100, pra não esquecer de ninguém. Um abraço pra todos os cadeiras cativas já ligados de norte a sul do Espírito Santo, só da litoral, tô na litoral. Eu tô legal.
0: Valeu,
4: vamos
0: meu
4: que
0: bem.
4: Vamos, Cleide.
0: Vambora.
4: Hoje tá gostosinho, tá fresquinho.
0: Beijo, meu anjo. José Aécio tá ligado com a gente de Praia Grande, né? Um abraço, viu, meu bem? Ó, Cleide, que Deus abençoe a nossa vida, nossa família, nossos amigos. E partiu, como é que é? E pra nós aqui do bar e restaurante Toninho, aqui de Castanheira. Tá bom. Um abraço pra vocês aí, ótimo dia. Luiz Fernando no centro de Vitória, José Luciano de Santos Dumont, a esposa Adriana, as filhas Júlia e Isadora também, Marcos Gargamel de Jardim Camburi, um beijo. E tem essa agora, ó, Temporal de Amor, eu juro, Horizonte Azul, é o Popurri, sabe? Leonardo cantando, ó que delícia.

Cachoeira do Itapemirim. Olha eu, viajei agora, fui longe. Beijo, meu amor, ótimo dia, viu? Beijo também pro Juvanilson, ligado com a gente, lá em Linhares.

0: Obrigada, Bruno, pela companhia, viu? Ah, gente, agora tem dicas de emprego pra você.
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0: muito legal, bom dia.
1: Fala de palmas.
0: Excelente manhã pra você que sintoniza Litoral FM. Vou falar com o Hélio, meu amigo. Alô? Hélio?
2: Bom dia, Cleidinha. Aqui é o Hélio da Saúde, Coporanga. Gostaria de mandar um alô pra todos os meus amigos motoristas da Transigo, do Aritu, Mar Aberto. Nós estamos acabando de chegar aqui à Serra agora, Cleidinha. E que Deus abençoe nessa terça-feira abençoada pra nós aí. Seja só de vitória. Cleidinha, tô na Litoral, tô legal. Manda melhor que tá tendo aí, Cleidinha.
0: Deixa comigo, meu
2: Cleidinha,
0: bem.
2: Cleidinha, você marcou com o falou que ia pra Vila Velha com a hora dela.
0: Eu falei que ia comer, né, lá com vocês.
2: Tô esperando, viu, Cleidinha? Tô esperando.
0: Almoçar lá no restaurante.
2: O almoço, nós almoçar com a gente lá em Vila Velha.
0: É
2: tô
0: mesmo,
2: esperando,
0: é
2: tá?
0: Mesmo.
2: E a nega disse que tá on, viu?
0: A nega sempre tá on, né? Beijo, nega, sua bonita. Falando nisso, ela tá aqui, ó. Aqui ela, ó. Danada.
3: Bom dia, Cleidinha, meu
0: furacão,
3: amor.
0: Gente.
3: Flamenguista.
0: Flamenguista.
3: A Vascaína tá dando um bom dia especial pra você, tá, flamenguista?
4: Tá. Deixa de filho dela também.
3: Ai, eu quero um bom dia bem especial pra aquele gatão seu, Vascaína. Cleidinha, eu quero dar um bom dia especial pro também pros nossos pacientes, pra todos os motoristas da saúde e todos os monitores. Os motoristas queriam que eu falasse o nome, né? É o Tinho, Marcelo, Erlan, Rony. Eu não dou conta. O Toia. O meu motorista Érico tá hoje comigo aqui. Cleitinho, deixa eu te falar com você. É, a mãe tá on e o pai falou que tá on. Tá esperando você pra gente almoçar
0: aí,
3: lá em Vila Velha, hein?
0: É.
3: Hein, Cleitinha? Tu tá cheirando ainda, bebê?
0: Tá barrado.
3: É, então na Litoral tá legal. Beijo, meu amor.
0: É aquela
3: amor,
0: música,
3: saudade.
0: Né? Tu cheira. Como é que é? Eu cheiro, sei lá. Nem lembro, mas Deus me livre. Aqui, deixa eu aproveitar e falar com ela, Rebeca Andrade. Bom dia, lindeza. Fala comigo, Rebeca de Colatina.
5: Bom dia, queridinha. Uma terça-feira de muita paz e bênção e saúde para todos nós. Sou Rebeca Andrade de Colatina. Os meus abraços para Marcos Gobi, Queimadinho,

0: Leia Marcinha Brito, Rosângela Paulo Beradoni, Claudia Flor, Robert Wallace, Elizabeth Letícia, lá de Portugal. Ei, Duda Melo. Gente, pra todo mundo. Beijo, beijo. Fui.
1: Beijo, meu bem. Ótimo dia.
2: Olá, queridinha Costa Longa. Bom dia, minha querida. Que dê uma terça-feira abençoada. Diretamente de Cachoeira Mirim, mandando uma lupa pra Xeré Moura, minha vira, Verindo Pula Pula, Chibinha Gil, Marcos Bob, Nando Júnior, Mocinho Pintor, Ivo Gondelena, Duda Mel, Zé Paulo Obina, para Gigante, para Daniel, para Leomar, para Serginho do Posto Mola Aliança, para Peixinho, para a Turma de Una, Munistreira, Cachoeira Alta, São Vicente, Gruta, Tijuca, Lambari, Urupi, Marapé. E hoje eu quero mandar meus parabéns para Arthur, que está fazendo aniversário lá em São Vicente. Um bom dia para o Grupo Cadeira Cativa, um bom dia para o pessoal da saúde, um bom dia para minha família Gran Vitória. E na Litoral, estou muito legal. Vamos trabalhar, que estou levando você de carona comigo.
1: Arrasou, meu bem. Obrigada.

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0: pro Pato Rocco de Castelo, Lala de Colatina, Garrincha em Conceição do Castelo. Pra você também, viu?
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0: Muito bem, você que tá aí ouvindo a gente, ó, preste atenção na previsão do tempo pra hoje, pra essa terça-feira, tá? Será de muitas nuvens em todo o Espírito Santo. Há previsão de chuva em vários momentos do dia, alternando com períodos de tempo mais estável. As temperaturas ficam um pouco mais baixas em todas as regiões. Na Grande Vitória, os termômetros variam entre 19 e 27 graus.
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0: Uma espécie rara, conhecida como sapinho pingo de ouro, foi encontrada em uma reserva ambiental de Vargem Alta, no sul do estado. O anfíbio é considerado de difícil observação e a descoberta reforça a importância da preservação da Mata Atlântica Capixaba e da biodiversidade da região.
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0: O cachorro foi resgatado após ficar preso entre dois muros em Colatina, no noroeste do estado. A operação mobilizou equipes de resgate e chamou a atenção de moradores da região. O animal foi retirado em segurança e não sofreu ferimentos graves, graças a Deus, né?
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0: 8h59, excelente manhã pra você que sintoniza Litoral FM. Obrigada aí pela sua companhia, viu? Ótimo dia. Gente, cadê Soninha, hein? Perdeu a hora hoje, será? Acredito que sim, hein? Acredito que sim. Deixa eu ver quem tá aqui rapidinho. Alô? Kátia. Alô? Kátia. Cadê Kátia? Pera lá um pouquinho, gente. Vamos ver se agora a Kátia fala, hein?
1: Bom dia.
0: Agora
1: é
0: sim.
1: É a Kátia de Nova Venécia.
0: Ah, Kátia de Nova Venécia.
1: Que Deus dá um bom dia pra nós.
0: Amém.
1: O litoral tá mais que legal.
0: Valeu, lindona.
1: Tô aqui na peleira do almoço, pai e papanha, nesse tanque, com a coleta de café. Manda um alô pra nós, pra mim, pro meu esposo Luciano.
0: Valeu, um beijo especial pra vocês. Ótimo dia, viu? Essa vida não é fácil, não. Ele levanta cedo, faz marmita pros dois, leva garrafa de café, né? Isso aí. E boa panha, viu? Beijo gostoso também pra ele, Beto Penitente.
2: Bom dia, Beto Penitente Colatino. Enquanto eu viver, pode ter a certeza que estará no topo da lista de nomes em minhas orações.
0: Ai, que lindo.
2: Eu te amo pra eternidade, meus filhos.
0: Ai,
2: bom dia, Cleide. Bom dia, Luiz Amendoim. Bom dia, ouvintes da Litoral.

0: beijo. Gente, ó, 6:01, hein? Volto já.
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0: essa música tão linda, né, gente? Carta Branca, maravilhosa. Bom dia! Excelente manhã pra você. Deixa eu ver quem tá com a gente aqui. Alô?
1: Curso Bahia. Curso Bahia. Nem um pingo. Nem um pingo de chuva.
0: Nem um pingo de chuva por aí, né? Fala comigo, Délio.
1: Bom dia, litoral. Bom dia. Aqui é o Palude, hein? Diretamente de Curuçu, Bahia. Mas, claro, sempre curtindo é melhor, hein? Tamo junto, litoral.
0: Tamo junto, meu bem. Um beijo pra você. Ótimo dia. Você sabe que uma vez eu fui inaugurar uma rádio lá na Bahia, lá em pertinho de Salvador. E o nome da rádio também era Litoral. Olha as curiosidades da vida, gente. Muito legal, né? Isso antes de eu entrar aqui na Litoral. Ixi, eu tinha lá meus 19, 20 anos, mais ou menos. Ai, ai. Beijo pro Cláudio José de Nova Carapina 2. Beijo pro Melquiades do Ataíde, também ligado com a gente. Ô, Melquiades, mandou fotinho e tudo hoje, hein? Gostei. Cleidinha, passando aqui pra desejar um maravilhoso dia pra todos os ouvintes. Valeu! Um grande abraço dos Olhos de Safira. Isso aí. Marta, Maria Marta, né? Marquezine tá ligada com a gente, desejando um dia maravilhoso. Leonardo Aguiar de Itapuã, Vila Bela, ele também ligado com a gente. Wellington, fala comigo, bom dia.
2: Ô, Fredinha Costa Longa, bom dia. Bom dia, sol, bom dia a todo mundo eleitoral. É, beijinho, graças a Deus. Mais um dia que o Papai do Céu nos abençoe. Mais um dia de vida, um dia de trabalho, um dia abençoado para todos nós. Aí, Cristian, então, bom dia, bom dia, trabalho. Deus abençoe nós. Tchau, obrigado.
0: Valeu, meu amor, um beijo pra você, bom dia. Bom dia pro Nicolas, também ligado com a gente, desejando uma terça-feira abençoada pra todo mundo, mais uma jornada, ó, Portugal, Alemanha, e ouvindo você. Obrigada, Nicolas, vambora. Me leva de carona aí, viu, que eu vou facinho.
3: Bom dia, Cristian Costa Longo, bom dia, Sônia, terçou de bem com a vida. Ouvindo esses clássicos maravilhosos, Rádio Litoral, mais uma vez, a número um do Espírito Santo. Parabéns a toda a família Litoral e o carinho de sempre, né? A atenção de sempre. Valeu, Cleidinha.
0: Valeu, meu amor. Um beijo pra vocês aí.
3: Excelente dia pra todos. Obrigado.
0: Arrasou, valeu, beijo gostoso. Quem mais? Josiane Xavier tá ligada com a gente. Cleide, manda beijo pra Pedro Quintino. Fala com ele que eu amo muito, meu marido. Ah, gostei, Josiane. Beijo pra vocês dois, viu? Francisca, em Vila Nova de Colares, mandando abraço especial pra todos os ouvintes. Rosângela Bernardone também tá por aqui. Alô?
4: Bom dia, Cleidinha. Bom dia, Sal. Tudo bem com vocês? Sou eu, Rosângela Bernardone, do bairro São Miguel em Colatina. Terçou, né, Cleidinha? Terçou, continua friozinho. Tá muito bom. Cleidinha, deixa eu mandar um bom dia pra você, pra Sol, pro meu esposo Paulo, pra todos da cadeira cativa, todos da família Bernardone, todos os ouvintes. E beijo, Cleidinha. Tenha uma ótima terça-feira.
0: Valeu, meu amor. Beijo. Ótimo dia, hein?

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0: Valeu, meu bem. Maria Cristina Marriel de Mata da Serra tá ligadona com a gente nessa manhã também. Obrigada, viu? Ela, o esposo Vanderlei. Antônio José de Souza também tá ligado. Praxedes, um beijo, bonita. Ótimo dia. Carleilda Alves também tá ligadona. Val Baiano, Batista Nicásio, beijo, Batista. Beijo pra Nina Venâncio na Itália, ouvindo a gente também. Beijo, meu amor, pra você, seu marido, sua família, pra todo mundo, tá? Beijo também pra Aguimar Santos. Fala comigo, Aguimar. Bom Oi. Dia.
1: Bom dia, Deus. Bom dia, Kia. Bom dia, Coitia. Bom dia, galera da Litoral. Desse lindo amanhecer, fazer o seguinte, né? Quando você pensar em subir, em pegar um degrau, subir um degrau, procure subir pelos seus próprios méritos. Faça a sua parte, pare de olhar para a janela dos outros.
0: Aí, ó.
1: Se você fazendo a sua parte, tenha certeza que seu mérito será bem, bem recebido.
0: É verdade.
1: Você vai saber o que é bom subir assim.
0: Valeu, meu bem. Um beijo, viu? Obrigada.
2: Bom dia, Cleitinha. Duda, meu Deus, de Cachumirim. Um pouquinho rouca, gritada, né? Um bonde pro Toninho, vem pro Apula, Praxedes, um bonde pro Matheus e Marataízes, um bonde pro amigo Daniel, pro Estilo Saúde do Boa Vista, e um bom dia também pra Energia, olha o Zumbi. Bom dia, bom dia.
0: Arrasou, meu bem. Vanderlei, de Presidente Kennedy.
3: Bom dia, terça-feira abençoada pra todo mundo da Litoral, Credinho, pra vocês especialmente. Beijinho, Vanderlei do Presidente Kennedy aí, mandando um alô aí pra galera da rodagem aí. Vamos que vamos, serra que liga. Estamos aqui, ouvindo você aqui na carreta. Manda um abraço pra Leandro, que eu passei em frente da garagem dele, tá saindo também.
0: Tá saindo também.
3: Terça-feira abençoada, Gredinho. Vamos pra cima, na Litoral tô legal,
0: Gredinho. Arrasou, meu bem, um beijo pra você. Olha ela aqui, senti falta hoje na madrugada, mas apareceu mais tarde.
4: Olá, Cleide, bom dia. Terçou, hein? Eu tô como, Cleide? Com atrasadérrima, dormi
0: tô
4: mais
0: vendo perto. Isso, meu Deus.
4: Aos ouvintes, aos cadeiras cativas, bom dia. José Carlos, Namara, Claudineia, Robson, Leomar, bom dia. Cleide, bom trabalho, fique com Deus. Hoje o bicho tá pegando pro meu lado.
0: Ei,
4: Soneira.
0: E aí,
4: Sônia, André Carlos.
0: Tá com sono hoje, tem dia que a gente, né? E tá tudo certo, viu, Sônia? Nem todo dia a gente acorda aquela mulher poderosa,

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0: fatto, desejo uma satisfação produtiva em sua vida, a todos ligados a melhor, cadeirativa do moto geral, a Rebeca Andrade, a Vera do Procura, o Luiz Linduim, o Marobar, também está ligado na litoral, todos ligados na litoral. Aquele abraço, grande, com Deus, tudo bom.
1: Valeu, meu amor, tudo de bom. Deusimar, alô, bom dia,
2: Cleidinha. Deusimar, aqui de Cachoeira do Itapemirim.
1: Opa,
2: capital Cachoeira. Secreta do mundo.
1: Aí, ó.
2: Cleidinha, um bom dia especial para o nosso amigo William, da SB Mineração. Também para o Márcio, da Ina Mármore. Também para o nosso amigo Saulo, lá do Perim, né? Pai de Gêmeos. E também para o Kojak. Kojak e Companhia. É, Ventania. O Sidney, lá da CTR, isso aí, Cleidinha. Um abraço pra você, Cleidinha, Deus abençoe. Uma terça-feira super abençoada pra nós todos.
1: Amém.
2: E pra todos os ouvintes, é claro.
1: Valeu.
2: Um abraço.
1: Beijo, meu amor.

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0: dia! Então já tá sabendo, né, quem tá por cá. Dani Passos com você até meio-dia. Bora começar muito bem esse nosso Litoral Rádio Show. É um espetáculo na manhã do seu rádio, até 10 da manhã. E a gente começa bem agitadinho, tá? Só com 45 minutos de música direto. Já tá acostumadinho, né? Então vem pra cá. Já pode, a partir de agora, mandar aí o seu bom dia, Dani. Pra eu saber que você sabe que a partir das 7 é Dani Passos que tá por cá. E é agora que você pode mandar. Porque antes era rede, né, gente? Tinha que ter mandado pro número da rede. Agora não. Tá liberado, tá? 997-38504. E o povo tá chegando. Valeu, meninas. Daqui a pouco eu vou mandando bom dia um por um. Vem pra cá você também e vamos começar.
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1: Eita, botoneira, quase que não sai, não é não? Bom dia pra você que tá colado aqui na Litoral, acabou de chegar, fica junto, vem pra cá, é, pode chegar, aqui é tem muito lugar pra você, né, chegar juntão aí, fazer um montinho de gente.
2: Bom dia, lindeza.
1: Oi.
2: Na Litoral, eu tô legal.
1: Ai, eu tenho certeza que na Litoral você tá legal, tá bom, lindeza? Então, você que tá coladinho também aí, ó, acabou de chegar, seja bem-vindo, tá? Pode chegar, pode fazer a sua participação, mandar seu áudio, mandar seu bom dia pra quem você quiser, porque tão por cá. Oi, Matheus Trevisani, bom dia pra você, fala aí, o que que você manda?
3: Bom dia, amiga, tem amiguinho essa manhã, isso aqui do Rio na Rua, amiga, se for um ventinho, é madrugada, né? O sol tá brilhando agora.
1: É verdade.
3: Você todo dia no nosso programa, viu? Boa sexta-feira, nosso.
1: Tá bom, querido, pra você também, tá? Um abraço agora pra o... Marquinho Lobo Mal, fala aí, Marquinho.
4: Bom dia, Dani. Marquinho Lobo Mal Bugar.
1: Fala aí.
4: Vamos que vamos. Vamos pra cima, que a gente nasceu, foi bonito, não foi rico, não.
1: É verdade.
4: Vamos que vamos, Danizinha. Hoje é ali, ó. Jocafe 1, Jocafe 2, Santa Cruz, recolhimento de entulho. Com os meninos, pressão aí, ó. Caçambeiro da época dorme sujo. Vamos que vamos. O capitão aí, ó, Marcos Gomes, mão de cachorro, famoso dorme sujo. Nosso maquinista Rafael, hoje dormiu mais do que a cama. Cadê
1: sério?
4: Você, Rafael?
1: Ô, Rafael!
4: Nosso operador pressão. Aí o nosso amigo Josias aí, ó, no auxílio aí, vamos que vamos. Nosso amigo Reginaldo, mais uma vez, tá com os probleminhas aí, não compareceu.
1: Eita.
4: Vamos que vamos, Rafael. Meu laranjinha, se espremer, dá um suco. Nosso fiscal aí, ó, João, que bota aí o roteiro em ordem aí, ó, dá orientação pra gente aí, vamos que vamos pra cima, que a gente nasceu foi bonito, não foi rico não, simbora, Zói! Zói aí é um dos auxiliares aí, ó, pressão, massa bruta, Marquinhos Lobo Mal pro cá, simbora, au!
1: É isso aí, obrigada. O João Ricardo tá no Santa Cruz. Bom dia, Dani. Bom dia. Obrigada por estar por cá. E temos a Jusilene Siqueira, que tá lá, Siqueira ou não queira, você tá aqui, né? Um abraço, lindeza, obrigada. Quem caminha com Deus não se perde. Quem ouve a Deus não se desvia. E quem fala com Deus sempre tem respostas. Obrigada, sua linda, bom dia. Purpurinada, aproveita e troca de trilha. Troco, bora trocar então. Começar o dia fazendo festa com a gente mesmo. Oi, então tá, Dani, troca de trilha. Porque as minhas amigas Gabriela Morim, do Interlagos, e Raquel Oliveira Gonçalves, de Vitória, estão de aniversário hoje. Também pro filho da minha amiga Viviane Luiz, Viviana Luiz Fernando Santos, do Interlagos, completando seus 18 anos. Ó, então Luiz Fernando, completando 18 anos, a Gabriela Morim, do Interlagos, e a Raquel Oliveira Gonçalves, lá de Vitória, recebendo as homenagens da Jocilene, aqui do Interlagos, né? Aqui não, lá do Interlagos, né? Mas aqui na Litoral. Então, a gente faz o quê? Uhul! 7h13, que legal! Bom dia!

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1: Luan Santana e Léo Foguete. Luan City Festival São Paulo. Quero ouvir.

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1: Tá aí pra você, Bruno Rosa, tá? E Murilo Rufi, atriz demais. Que legal, né? Então, vamos falar o seguinte aqui pra você colado na Litoral. Hoje é dia de quê no nosso número de WhatsApp? Hoje é dia de mandar fotos de pet e planta. Então, no nosso status, hoje é dia de postar, tá bom? De acordo com o calendário, hoje é dia de quê, Dani? Hoje, 16 de junho, efetivamente, já estamos na segunda metadinha do ano, já passamos da metade do ano, né? Então hoje é dia de quê? Dia Internacional da Tartaruga Marinha, hoje é dia Internacional das Remessas Familiares e hoje é dia de São Francisco Regis e dia Internacional da Criança Africana. Tudo isso se lembra hoje nos nossos calendários, tá? Oi, Paulo Inverte, bom dia. Bom dia, Marinha da Litoral. Manda alô pra minha vida nova, Neia Freitas. E pra uma boa terça-feira pra nós. Valeu, fala aí, o que que você manda?
2: Bom dia, Marinha da Litoral. Troca de trilha, hoje é aniversário da minha sogra, Joana de Freitas.
1: Joana?
2: Vamos que vamos, hein? Vamos aqui, ligadinho na Litoral.
1: Que legal. Joana de Freitas, a mãe da Neia. Então, ó só, vou mandar aí um parabéns, né? O Paulo resolveu usar a Litoral pra fazer essa homenagem e a gente faz, né? Bora comer o bolo. Valeu!

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1: Ô, oh, é belo, nuvem e derê. Eita, nós, bora lá então, né? A animação dessa menina também pra cara. Bora animar, gente. Vou animar também pra você torcer pelo Brasil, Zil, né? Não, então, Brasil empatou. Você viu que muita, né? Muitos grupos aí estão empatando, né? Alguns estão perdendo, mas a maioria tá empatando. E muitos aí que eram tidos como, né? Aqueles preferidos também passaram perrengue. Então, agora é a fase. Como eu disse, essa fase de grupos é a hora de errar, de empatar, até de perder. Porque aí não sai, né? Mas daqui a pouco o negócio fica. A parada vai ficar sinistra aí, não vai dar mais. Então, quanto mais pontinhos, né? Conseguir agora nessa fase, melhor. Então, você que tá aí colado na Litoral, né? Que participou no último placar conosco, participe de novo, é? No último placar, ninguém acertou, ninguém apostou no 1x1, né? Mas deu 1x1, ninguém acertou. 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Tem que ter a senha, Placar Litoral. Tem que ter o seu palpite, Brasil e Haiti, quanto vai ficar. E aí você coloca os seus dados também, seu nome completo, seu bairro, seu telefone. Então são 6 itens que precisa vir na sua... São 5 itens, né? Precisa vir, não são 6 mesmo. Precisa vir na sua mensagem, tá bom? Então vai lá, participa com a gente. Manda pra gente aí essa sua mensagem completa com Placar Litoral, que é a senha, o seu palpite, tá? O palpite entre Brasil e Haiti. Aí você coloca seu nome completo, seu bairro e o seu telefone. 5 itens, né? 5 itens aí nessa mensagem, tá? Tem que estar tudo na mesma mensagem. Bora lá então? Manda pra gente a sua participação e por aqui a gente, né, vai sortear na segunda-feira entre os acertadores, tá bom? 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A Litoral, eu tô legal e você também tá, né, Jocilene? Jocilene já mandou aqui a participação, já mandou aí seu palpite, né? Vamos ganhar! Vai, Brasil! Eliane Santana do Interlagos. Valeu, Eliane! Obrigada pela participação e pelo... né, pelo palpite. Ela já colocou aqui o placar, colocou o palpite, a senha, tudo certinho, tá tudo certinho. Obrigada. GG do ABC Paulista, mandando alô pra sua família aqui em Linhares, né? A filha Gigi, Neto Braia, Geo Ezequias, que legal. Uma excelente e abençoada terça-feira pra você também. A Janaína Sarmento, lá do Lagoa Parque, mandou foto do seu pet. Oi, Dênis, essa aqui é minha pet. Nina, tá linda. Uai, Nina, tá com gravatinha, mas tudo bem, tá ótimo, tá valendo, tá linda, maravilhosa. Um abração. E o Eliezer também deixou aqui um bom dia, né? Confie em Deus, comece o dia agradecendo, o resto Deus acrescenta, nunca se esqueça disso. Gratidão atrai bênçãos, com certeza. Bom dia pra vocês.

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1: Encerramos então com seja ex Henrique Juliano, né? Oi, Vanderlei do Vila Maria, bom dia, alegria, muita paz e saúde. Obrigada, amém pra isso. Leonardo Prati já botou aí o placar, lascou o placar aqui pra nós, valeu. Franciane do Planalto, bom dia pra você também, né? Eliezer também resolveu arriscar um palpitinho aqui. Tá bom, Eliezer, muito obrigada, viu, pela participação aqui. E você que tá colado conosco, pode mandar o seu material, tá? Encerramos agora os 45 minutos de música, vamos continuar o nosso Litoral Rádio Show e você mande suas fotos ou vídeos curtos dos seus pets ou das suas plantas, que daqui a pouquinho tá no status.
0: E depois do

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0: Gustavo Lima, retrovisor. E é claro que você tá colado aqui no litoral, né? Que legal. Ó, o videozinho já está no status, chamando você pra mandar pra cá suas fotos dos pets e plantas, tá bom? Também já tá no story. Aliás, tá carregando ainda lá no story, mas o status já tá. Tanto que a Gabriele, lá do Córrego Farias, o Marcos Brunhara, a Sussu, a Catiane Soares, a Brenda, o Rony, já, ó, conseguiram visualizar, né? João Paulo, aliás, o João lá do Planalto também. Então vem pra cá você, né, dar uma espiadinha no nosso status. Gruda na gente pra saber as promoções vigentes, né, atuais, que são vigentes hoje. Essa semana, no caso, e agora tá na hora de ficar bem informado.
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0: Bom, agora você fica sabendo. O ex-vereador de Boa Esperança, no noroeste do estado, Valdir Isaías, de 71 anos, morreu após ser atropelado enquanto andava de bicicleta na ES-315, zona rural do município. Isso aconteceu no último sábado. Segundo a Polícia Militar, testemunhas relataram que o motorista de uma caminhonete atingiu o ciclista e em seguida fez uma manobra de retorno e deixou o local. Posteriormente, o condutor se apresentou à polícia acompanhado de um advogado. Informou ainda que parou o veículo após o acidente e pediu que acionassem o serviço de atendimento móvel de urgência, mas deixou o local por medo de sofrer agressões. As circunstâncias do atropelamento serão apuradas pela Polícia Civil.
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0: O corpo de um jovem que estava desaparecido foi encontrado dentro do porta-malas do próprio carro, próximo ao trevo de acesso à cidade de Iuna, no Caparaó do Espírito Santo, na tarde da última segunda-feira. Carlos Eduardo Sangue Braga, de 20 anos, foi visto pela última vez ao sair de casa na quinta-feira, dia 11. A Polícia Militar e a Polícia Civil foram procuradas pela reportagem para dar mais informações sobre o caso.

0: alerta amarelo de tempestade nesta terça-feira. O aviso, que foi emitido pelo Instituto Nacional de Meteorologia, o INMET, já está em vigor e vale até o final da noite. Daqui a pouquinho tem mais informações para você a partir de 9h30.
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0: aí. Daqui a pouco, mais músicas.
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Não tem, não tem. 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Muita gente já fez. Tá muito bonito o nosso status, né? Tem os pets maravilhosos, tem plantas maravilhosas, né? A Rita

0: esses folgados, né? Tão lindos, né? E ela mandou também uma foto aí da sua suculenta, né? Um cacto, né? O nome científico é Wernia, né? Então a Wernia que ela mandou, já tá, essa aqui é olho de dragão. Um abraço, querida, obrigada. Ojo de dragão. Um abração pra você, obrigada pela contribuição. O Lucas Lima tá colado lá no centro da cidade. O Lielton, bom dia, Dani. Ele tá de volta. Josué sarou a ressaca dele. Manda alô pra ele aí, ó, pro Bisquila, é isso? Da oficina João Motos, sempre ligados na litoral. Valeu, gente. E o Odaí também já tá por cá. Bom dia, Odaí.
1: Bom dia, Dani, bom dia, litoral. Estamos por cá na litoral, nós estamos legal. Manda um alô pra nós.
0: Mando, mandei agora. Daqui a pouco ele manda um bichinho com a mãozinha pra cima. Tô aqui também. Oi, Marinalva. Marinalva tá no Vila Isabel, mandou foto aqui, ó, do pet, mas... Não dá pra nem pra perceber que é pet, Marinalva. Né? Capricha mais nessa foto, né? Deixa aparecer o rosto, a carinha dele, beleza? Então tá bom. Manda pra nós aí daqui a pouco, tá beleza? Porque senão tá aparecendo mais chão do que tudo. Tira outra foto com ele olhando pra câmera. 8h19. Vamos de ferrugem. Arrependidaço aqui na programação. Bom dia.

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0: A dupla sertaneja, aliás, duas duplas, né? Faz uma caipiríssima, não? 8h35 pra você colado na Litoral e tem promoção pra você, pra você participar, e o sorteio é sexta-feira. 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Mas pra concorrer a esse combo, você tem que mandar direito aqui a mensagem, tá? Nessa mensagem precisa ter a senha, o seu nome completo, o seu bairro e o seu telefone. Já no nosso status hoje é dia de pet e é dia de planta, e a galera tá que manda, né? Temos aqui, quem mais? A Marinalva, lá do Vila Isabel, mandou foto do Cookie. Que lindo Cookie, meio escondido, né? Atrás aí da madeira, mas tá legal. A Tereza Silva mandou um videozinho da Meg. O Zezinho mandou foto. Deni, Zezinho aqui do Juparanã, Denizinha, um ótimo dia pra você e todos os ouvintes da Litoral. Ele mandou foto do seu cajazinho. Eita, nós, que legal. Também temos a foto aqui, ó. O Júlio César do Chão mandou foto do Mimo e da Lua em ritmo de Copa. Que lindo, os dois gatinhos vestidos de Brasil, gente. Você não tem noção como tá lindo isso. O Lucas tá colado lá no centro, né? Valeu, Lucas. Sebastião do Palmital. Fala aí, Sebastião. Bom dia pra você. O que você manda?
1: Bom dia, Dani. Aqui é Tião do Palmital. Dani, uh-huh. Minha foto mais amada, isso aí, tá? Minha esposa, Cida do Caranguejo.
0: Tá bom.
1: Tá bom?
0: Tá bom.
1: E nós temos caranguejo, tá bom?
0: Tá bom.
1: Tá na Litoral, tá mais que legal.
0: Valeu, querido. Obrigada. Wendel tá no São José, né? Quem mais colado aqui com a gente? A Natália Marques tá lá no aviso, né? Legal. Ótimo dia, gatona. Acabando a vacinação no Pontal do Ouro e já estamos indo pro Córrego Tombador. Sério? Então, ó, a Marinelza tá mandando pra gente aí, ó, né? A Marinelza do Vila Isabel mandando hoje. Ontem, né, eles começaram lá o Pontal do Ouro e hoje já acabou, né? Acabando aqui, a gente parte pro Córrego Tombador. Então, se você ainda tá aí tendo seu animalzinho aí no Córrego do Ouro, estão acabando a vacinação, tá bom? Um abraço, obrigada por estar colada aqui, lindeza, e bom trabalho para vocês aí de vacinação. 8h38.

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Bom dia! E aí, estamos aí com o nosso Litoral Rádio Show e a galera contribuindo muito aqui para o nosso status com fotos ou vídeos curtos de pet e planta. O Wendel Cândido lá no São José mandou aí a participação no placar. Zezinho mandou aí, ó, as frutíferas, né, do seu quintal, que ele ama demais essas plantas. Tem lá o cajazinho e tem jabuticaba também, que legal. Cara, né, gente do céu, que jabuticaba grande. Um abraço para vocês aí, tá? Obrigada. Ingrid tá lá no Shell. Ana tá no Canivete. Júlio César também tá colado lá no Shell. Oi, manda um alô aqui pra Laís, do Baixo Quartel, e pra Meriele. É, aqui é a filha dela. Tá bom, Laís, um abraço pra você, né? É, e pra Meriele, sua mãe. Ah, um abraço também, quem mais? Pra Marlilson, que tá lá em Soretama. Bom dia, Dani. Bom dia, Marlilson. Muito obrigada, viu? Muito obrigada por estar colado aqui. Muito obrigada por estar colado aqui. Agora a gente vai para o intervalo e na sequência tem muito mais músicas. A gente vai vir com 45 minutos direto. Assim que o intervalo comercial terminar, a gente já engata aí nos 45 minutos de música dentro do Litoral Rádio Show. 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
1: Valeu, Joquebed. E você? Segura aí que já já 45 minutos de música direto.
3: Fica aí, depois do intervalo.

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1: Tá aí, né? Gustavo Lima bloqueado nos 45 minutos de música dentro do nosso Litoral Rádio Show. 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Você entendeu, né? Então tá bom. O jogo vai rolar sexta-feira, 9:30 da noite, Brasil e Haiti, lá em Filadélfia, no Lincoln Financial Field. E claro que você vai, né? Tá aí com toda essa emoção, né? Pra dar força pro Brasil rumo ao Hexa. Bora então fazer a participação. Enquanto isso, eu vou mandando um alô, né? Pra galera que tá aqui, ó, só na participação e no envio do material pro nosso status. Oi, Chemily, que linda essa pimenteira. E essa aí é pimenta biquinho, né? A gente chama isso de pimenta de cheiro. Ai, gente, ó, uma conserva com isso aí é muito gostoso. Uma vez eu fiz duas, uma com vinagre e a outra com azeite. As duas ficaram maravilhosas, mas a com azeite, claro, ficou mais gostosa. Mas ficaram maravilhosas.

maravilhosas, né? Ainda bem que você já tem um suprimento em casa aí, ó, que legal. O Sebastião Matsu Palmitar, ô, meu querido, obrigada pelo mimo que você deseja mandar pra mim, eu amo demais, né? Esses mimos que vocês me mimam, né? Mimar você, né? O plano aí dos ouvintes da Litoral, um abração pra você e pra Cida, tá? Tere do Planalto, Tere, que linda aí essa sua penã, isso aqui é uma suculenta? Você colocou aqui, essa, não dá pra ver direito porque tá pequeno, ainda não abri direito a foto, mas parece ser aquela suculenta, né? Colar de pérolas. Daqui a pouco eu dou uma olhada melhor. Zezinho! Dani, eu tô sem óculos, escrevi errado, vi agora, sério? Ô, oh, meu querido, tem problema não. Um abraço, obrigada por estar colado, tá? Um abraço também pra Renan, que tá no Movelar. Iracilda, bom dia pra você aí no Nova Esperança. Edmê no Residencial Mata do Cacau, também tá ligada. Tamo aí com os nossos 45 minutos de música aqui no nosso Litoral Rádio Show que segue. Tá legal?

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1: É isso aí, 45 minutos de música na Litoral. Oi, Edmê, legal, tá participando do placar, né? Valeu, lindeza. Gente, a Iracilda de Souza mandou um videozinho nos filhotinhos. Se você gosta de ver filhotinho de cachorrinho, ah, você vai gostar demais. Entra no nosso lá, né? Vai lá no nosso status e dá uma olhada. A galera tá caprichando lá nas fotos de pet e planta. Dá uma olhadinha, tá? Obrigada, Iracilda. Oi, sim, do Nova Esperança. Obrigada também pela contribuição. E tem mais um bichinho, mais um pet desaparecido. Ele fugiu de casa, provavelmente no sábado à noite, por conta dos fogos. Gente, se vai ter jogo, você sabe que vai ter fogos, proteja os seus pets, tá? Fecha o portão ou deixa eles presos em casa. Não deixa eles soltos no quintal aberto, porque eles vão fugir. É normal, isso vai acontecer, porque eles têm medo. Quando tem jogo, assim, a gente não sai, que sempre a gente, né, meu marido sai com os bichinhos, às vezes quando dá, eu vou, também vou com, né, com um dos pets, então ele dá dois passeios, mas passeia com todos, né, e alguns eles já eram de rua, então a gente deixa eles darem as voltinhas deles, eles voltam pra cá, chama no portão, a gente abre o portão, eles entram, é desse jeito, eles foram acostumados a isso. Mesmo sendo um cachorrinho de rua, foi resgatado, ele aderiu ao plano da casa, né? A rotina da casa. Então a gente deixa ele sair, ele volta, chama no portão pra entrar, né? Então ele já sabe, vai sair, mas ele volta. E aí, quando tiver jogo, você sabe que vai ter fogos, não permita que o seu cachorro fique solto no quintal aberto. Prenda o seu cachorro em casa, fecha o portão, porque eles vão se assustar e vão correr, tá? Os meus lá, né, os que a gente cresceu com a gente, eles não têm medo de fogos, porque a gente acostumou eles com barulho. Toda vez que ia, a gente sabia que ia ter fogos, a gente abraçava eles, fazia eles ficarem calminhos, né, sabendo que é uma situação que não vai ser perigoso para eles, porque eles estão em casa, estão com os donos, com os papais de pet, né? Então, com os humanos preferidos deles. Então, os nossos cachorros não têm mais medo, mas aqueles de rua ou aqueles que não passaram por esse processo, eles vão fugir. Então não deixa portão aberto, não deixa o cachorro solto no quintal, porque ele vai fugir, tá bom? Então preste atenção nesses momentos aí de festa, que vai ter fogos, proteja o seu bichinho. E lembre-se, a audição deles é muito superior e muitas vezes maior do que a sua. Porque você ouve barulho, tá te incomodando? Tá incomodando muito mais ao cachorro, tá? Então proteja o seu pet, o seu filhinho de quatro patas, porque ele merece, tá? Um abraço, tá bom? Receba o meu abraço, Daniel. Uma excelente terça-feira. Obrigada, Maria Isabel de Soretama. Beijo pra você. Obrigada mesmo. Arthur tá no Interlagos colado. E você, onde quer que esteja colado aqui na Litoral, vem fazer sua participação com a gente da forma que você gostar, tá bom? No sorteio, no placar, ou mandando alô, ou simplesmente falando, Denizinho, eu tô aqui. Participa no nosso status. Você que sabe, meu bem, quer participar de tudo? Claro que pode. Vem aí, chega aí. Não precisa nem ser convidado. Vem pra cá, porque aqui você é muito bem recepcionado.
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2: É isso aí, 45 minutos de música na Litoral. E você, claro, é nosso convidado mais que especial. Então fica por cá, né? Passa sua participação por aqui, porque é sempre bem legal saber que você tá aqui, tá? Sabe quem tá aqui dando uma espiadinha no nosso status, né? Aquela espiadinha básica, mas mesmo querendo, sem querer, querendo, dando uma olhadinha, né? Em todas as fotos, vídeos que a galera tá postando por lá. Pois é, tem aí Diana Soares do Corrego Farias, o Admilson também tá lá no Planalto Colado, David Cremonini do Jocaf 2, a Tatiane Magnato do Shell, também tem o Darley lá do Giral em Jaguaré, Nani do Santa Cruz, que legal. Também o Oséias Abreu do Canivete, tem a Jerusa lá de Aracruz também colada, Gabriela de Soretama e a Margarida Rocha também lá de Soretama, um beijo pra vocês. A Lohane também de Soretama, Cléris lá de Bebedouro, Larissa Cardoso colada, Jean Souza lá do Pontal do Ouro. E aí, levou a estrela pra vacinar, meu querido? Tomara que sim. Também a Terla lá de Cacimbas coladaça, na Fazenda Santa Amélia tem a Neia Felipe coladaça, Kelly tá lá em Povoação. Também, quem mais colou aqui com a gente? A Regina do São José e lá da Fazenda Cruzeiro do Norte, a Janete e toda a sua família sempre coladas com a gente. Valeu! Agora tá na hora de ficar bem informado.
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2: Bom, agora você fica sabendo que a Agência Nacional de Vigilância Sanitária, Anvisa, atualizou nesta segunda-feira as medidas restritivas aplicadas aos produtos de limpeza da marca IP, fabricados pela Química Amparo. Embora a agência tenha mantido a suspensão de comercialização e uso para os lotes mais antigos, devido a riscos sanitários, novos laudos laboratoriais permitiram a liberação de itens fabricados mais recentemente. Então, a restrição atinge especificamente os produtos que possuem o lote com numeração final 1.
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2: Bom, um homem de 44 anos foi encontrado morto no córrego Sete Quedas, zona rural de Vila Valério, noroeste do estado, na noite do último domingo. Segundo informações preliminares da Polícia Civil, o crime pode ter ocorrido após uma discussão em um bar envolvendo trabalhadores que atuam na colheita de café. O caso é investigado pela delegacia de Vila Valério. Ninguém foi preso por enquanto.
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2: Um motorista de 49 anos foi preso com 41 quilos de maconha após ser flagrado dirigindo em zigue-zague na BR-101 em São Mateus, norte do estado, no último domingo. Segundo a Polícia Militar, o motorista alegou que trafegava em zigue-zague porque tentava acender um cigarro enquanto dirigia. De acordo com a PM, as drogas foram encontradas dentro de caixas de papelão no banco traseiro e no porta-malas do carro. Ao todo, foram apreendidos 44 tabletes de substância análoga à maconha, totalizando 41 quilos. Conforme a corporação, a carga poderia alcançar o valor de cerca de R$400 mil após ser fracionada para venda. Mais informações daqui a pouco a partir das 11h30, aqui.
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1: Brasil! Na Litoral. É, tem que provar que merece, viu, seleção brasileira? Mumuzinho, pra você encerrando nossos 45 minutos de música. Intervalo e já já a gente vem com a última sequência musical do nosso Litoral Rádio Show. Ê, Maria da Penha do Interlagos. Bom dia, querida. Chegou, né?
2: Bom dia, gatinha.
1: Ei, bom dia. Já mandou foto das suas plantas. Isso aí são lírios da paz. Olha que paz que tem nessa casa. Obrigada, sua linda. Bom, a gente vai.

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0: Natanzinho Lima, Pilantra e Meio. Para encerrar o nosso Litoral Rádio Show, edição dessa terça-feira, 16 de junho de 2026, tá? Muito obrigada a todos que até então participaram aqui do nosso status, ou mandaram seu alô, pediram um alôzão. É muito legal ter vocês aqui na Litoral. E para encerrar muito festivamente o nosso Litoral Rádio Show, vamos trocar de trilha para Luciane Mergassi? Bora! Então, a Luciane Mergassi de Soretama pediu: Gateza, bom dia, troca de trilha, que hoje uma pessoa especial tá fazendo aniversário. É meu genro, Daniel Guilherme Lopes. Saúde, felicidades, parabéns da sogra Luciane, do sogro Mauro, do cunhado Lucas, do filho Davi e da esposa Natália Prêmoli. Eita, nós, família inteira aí parabenizando. Então, Guilherme Lopes, receba! Maneiro. Muito obrigada, viu? Obrigada por encerrar tão brilhantemente nosso Litoral Rádio Show com essa energia boa, maravilhosa, trocando de trilha, chamando o trio Arraú para homenagear o genro. Obrigada, Luciane Mergassi. Bom, agora a gente vai pro intervalo e na sequência a gente vem com 60 minutos de música. E do intervalo comercial a gente vai passar direto pros 60 minutos, tá? Então respira e não pira. 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

0: e senhores, muito barulho!
1: Obrigado!
0: Que honra, que honra!
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1: É isso aí, né? Amor, Fernando de Noronha, Thier, com a participação do Péricles. Que legal. Um abraço pra galera toda aí colada na Litoral, né? O Fábio Bremenkamp, por exemplo, tá no Interlagos. Dani, manda louco pra nós aqui na Interarte. Chama! Chamo! Um abraço pra vocês. Oi, Jusenilson. Alô, manda alô pra mim aqui em Ibitiara, na Bahia. Eu, Jusenilson, meus amigos Adailton e Dedé. Tamo aqui na obra ouvindo você. Valeu, obrigada, boa obra pra vocês aí. É, Enildinha do Centro tá colada na Litoral. Também você, onde quer que esteja aí, olhando o nosso, né, o nosso status, muito obrigada, viu, por estarem coladinhos aí. Hoje é dia de pet e é dia de planta. Pode mandar aí que a gente adiciona daqui a pouco o nosso status, suas fotos de pets e plantas. Pode ser vídeo, Dani? Pode, mas tem que ser curtinho, tá? 20, 25 segundos, aí dá. Dá pra inserir. Mais que isso, não. Você vai ter que fazer uma, né? Fazer uma você vai ter que diminuir, fazer o seu vídeo menor, tá bom? Pra poder caber. Dani, coloca pra mim no... Já tá, meu amor. Oi, Si, você não olhou ainda não? Tá lá. Vai lá, dá uma olhada que tá lá, tá bom? Tá o seu e da Miúcha também. Rosana Oliveira, minha viúva negra, Dani. Mas tá vermelha. É, sua viúva negra tá vermelha, né? Negra, negra. Um abraço, um abração pra você colada aqui na Litoral. É, um abração pra todo mundo coladinho aí. Mas eu postei sim, da última vez eu postei. Só que no outro dia tu foi apagado, né? Depois que o pessoal apaga, não tem jeito. Mas postado foi, tá bom? Semana passada, foi terça-feira passada, né? Que você mandou, né, no dia 9. E aí... Um abraço pra todo mundo que tá sempre coladinho com a gente, né? Mandando as suas participações e coisa e tal, né? E toda... Quando vocês olharem e falarem assim, Dani, eu mandei, né, a postagem, só que não postaram. Aí a gente vai dar uma olhada e repostar. Mas sempre que você olhar, você não tá lá, no mesmo dia, fala, eu não tô vendo o meu. Que aí eu vou dar uma olhada se a galera postou, tá bom? Obrigada pela participação. Um abração pra quem mais, né? Alex, ei, Dani, tô gerente da Claubera aqui, ó, no Instituto Gourmet, gerente e amigo pessoal, queria desejar um feliz aniversário pra ela, hoje ela tá completando mais um ano de vida. Clauber, te amo, muita saúde, que Deus te abençoe. Ai, Clauber, não fala não, né? Valeu, então. Só não pediu pra trocar de trilha, né, Alex? Acho que você não sabe, né? A gente perdoa você, mas tinha que ter pedido. A gente chama no trio a Raul Ru, faz a festa, né? Com muita alegria e come o bolo da pessoinha. Mas tá feita a homenagem. Clauber, sinta-se homenageada e receba! Um abraço, lindeza! Recebendo a homenagem aí, né? Os parabéns aí do gerente Alex e, claro, todos os amigos e familiares também, Clauber. 10h41.
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0: pra trocar de trilha. Oi, Zezé do Interlagos, tá fazendo a participação nas promoções. Que legal, obrigada, tá? Um abraço pra você, lindeza. Temos também aí na Rosana, que tá coladinha, né? Lá no Novo Horizonte. E temos a Luciane Mergassi, que pediu pra trocar de trilha mais uma vez. Então a gente troca de trilha, né? Aqui. Tanto pra Luciene, né, que mandou outro aniversariante, quanto pra nossa queridíssima Maria da Penha do Interlagos. Vamos saber. Fala aí, Maria da Penha.
1: Deninha.
0: Ei, amor.
1: Troca de trilha. Hoje eu quero... A minha homenagem vai pra minha filha, Janaína Rodrigues, que completa mais uma primavera.
0: Olha!
1: Na sua vida. Que Deus te abençoe, te guie e te proteja.
0: Que legal!
1: Feliz aniversário, minha filha. Te amo muito.
0: Isso aí! Muito obrigada por escolher a Litoral pra fazer essa homenagem, tá? Aí juntinho a gente já engata aqui também, né? Juntando aí os bolos que a Luciane Mergas pediu pra mandar também trocar de trilha pra sua sobrinha Márcia Premoli, que mora no Juncado. Que Deus abençoe com saúde de felicidade sempre. Parabéns das famílias Premoli e Mergassi. Da titia, ama essa gatona. Legal demais. Então, pra Márcia Premoli e também, né, pra nossa queridíssima, né, a filha da Maria da Penha, Janaína Rodrigues, bora fazer o que aqui, hein? É isso aí, né? Muito obrigada a todos, então, que participaram, vocês aí, ó, que acompanharam os 60 minutos, intervalo, e a gente volta já, a gente já vai pra 45, respirou, respira, que a gente vem de 60 minutos, tá? Mas já já a gente começa só as melhores, direto com 45 minutos de música.
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1: É isso, pra começar, o nosso são as melhores atuais de todos os tempos, tá? 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Porque semana passada ninguém acertou. 11h25, a terça-feira tá legal demais com você aqui. Oi, Marcelo Brito, bom dia pra você, querido. Obrigada por estar colado. Gigi no Nova Esperança. Ai, gente, galera vai chegando, vai mandando aí o resultado, ou seja, os seus palpitões, né? E a gente agradece de coração, tá? Quem mais gosta bastante de passar por aqui é a Iracilda do Nova Esperança, né? Também a Edmeda, o residencial Mata do Cacau. Quem mais passou por aqui hoje? Natália Marques, lá do Aviso. O Marquinho Lobo Mal, também desde Sedão, ele sempre nos avisa onde vai ser o recolhimento de entulho, né? Valeu. A Marinalva, do Vila Isabel, o Lielton, do Interlagos, o Eliezer, do Movelar, Franciane, do Planalto, Eliane Santana, do Interlagos também. Galera gruda com a gente mesmo, que legal. E vocês que estão contribuindo para o nosso status, deixando lá as fotos e vídeos curtos dos seus pets ou das suas plantas, a gente agradece.

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1: É isso aí, 45 minutos de música na Litoral, já já tem informação, mas antes quero mandar um abraço pro amado Rony, tá lá em Jacupeba dando espiadinha no nosso status, é isso aí. Ângela Alves tá no Interlagos, Joseni Martins tá no Linhares 5, né? Valeu, obrigada por estarem colados aqui. Também temos a Karina lá no centro da cidade, Alice Emanuele lá em Soretama, Maria Leonina, mover lá colado na Litoral, né? Valeu. Maria Isabel em Soretama, Crislene em Povoação, lá Simone Vago e família lá em Rancho Alto, coladíssima na Litoral, né? Também o Rafael Estevão, que tá no Canivete, a Simone Patrício, Kemely Pereira no José Rodrigues Maciel, Margarida em Jacupemba, um abraço também pra Caroline, né? Tá lá no Planalto, valeu. Lohane em Soretama, Silvano Melo também colado com a gente, né? Juliana no Planalto e o Carlos também tá por lá. Larissa Cardoso, temos a colada aqui na Litoral também, a Tereza Silva do Shell, a Paty Soares. Ah, temos o Vagão também coladão. Cirleide no Canivete, tem Breno no Jardim Laguna e o Sebastião e a Cida lá no Palmital, colados na Litoral. Agora vamos de informação para você colado aqui no nosso Só as Melhores.
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1: Bom, o árbitro assistente de vídeo, o VAR, né? O árbitro Shawn Evans foi visto fazendo um sinal de ok, invertido com os dedos da mão direita, quando a FIFA exibiu uma imagem da equipe do VAR no centro da arbitragem lá em Dallas, nos Estados Unidos, antes da vitória da Alemanha por 7-1 sobre Curaçao no domingo. Tal gesto tem dois significados muito diferentes, tá? Um é inofensivo e o outro é ligado a uma expressão da supremacia branca. É, e a FIFA afirmou que após investigar o caso, não encontrou nenhuma evidência de violações do código disciplinar da FIFA. Evans afirmou que ele não tinha consciência de ter feito o movimento e negou ter tentado intencionalmente comunicar uma mensagem, afiliação, jogo ou crença de qualquer tipo.
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1: Ainda sobre a Copa, a Tunísia demitiu o técnico Sabri Lamouche após a derrota da equipe em sua partida de estreia na Copa do Mundo. A Suécia goleou a Tunísia por 5-1 no confronto do Grupo F no domingo no estádio Monte Rey, em Guadalupe, México. Eric Renault, o ex-técnico de Marrocos e da Arábia Saudita, foi nomeado técnico da equipe até o fim do torneio.
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1: A Prefeitura de Governador Lindenberg, município que fica na região noroeste do estado, lançou dois editais de concurso público para contratação de profissionais nas áreas de saúde e educação. Ao todo, são 61 vagas com salários que podem chegar a R$3.200. Os interessados poderão se inscrever de 30 de junho a 21 de julho no site do Instituto de Desenvolvimento e Capacitação, o IDCAP, empresa responsável pelos certames. Daqui a pouco, a partir de 2h20, teremos mais informações no nosso hashtag Se Liga Litoral.
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0: Thiago Martins, a estrada.
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0: E quero ser feliz, daí a participação do Tony Garrido. Legal demais. 11h45, intervalinho, a gente volta.
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0: Ryan, textão pra você na programação aqui lá do nosso... Tô encerrando então nossa participação aqui, ou minha participação na parte da manhã aqui na Litoral. Eu agradeço de coração a todo mundo que mandou fotos aí, né, dos pets e plantas e tudo mais. Deixo vocês agora com o nosso queridíssimo Panda, Ícaro e Gilmar e Humberto e Ronaldo também, pra dar aquela... Nem aquele up, né? Aquela forcinha pro Brasil, né? Vai Brasil é o nome da música em plena Copa. E aí, daqui a pouco tem Rede Litoral de Rádio. Só às 2 da tarde, o Thiago vai estar por cá, tá? Então aproveite sua terça. Bora!
1: Brasil!
0: Até amanhã!

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3: Boa tarde, Bruninho. Oi. Boa tarde.

top! 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

0: pouquinho, hein?
1: É?
0: Acho que na hora que você foi embora, vai estar chovendo.
1: Hoje eu vou embora cedo, não. Beijo,
0: ligadinha, como sempre, te ouvindo. Cris,
1: hoje eu tenho apresentação de evento aqui na Gazeta, hoje tem a apresentação da Taça EDP das Comunidades, que já começa sabadão agora, hein? Começa o pontapé inicial da

0: porque o tempo fechou. Em Colatina, tá um mó solzão. Agora em Japira, como é que tá o tempo?
1: Boa tarde, Boninho. Tá quente, só rachando hoje, hein?
0: Ah, tá rachando lá.
1: E você aí, todo dia na litoral, ontem eu tô

0: Oi. Boa tarde, educados e educadas.
1: Ah, é?
0: Menino, você não tá sozinho, viu?
1: Tô não, menina.
0: Férias, mas você não tá sozinho.
1: Você não tira Arthur férias de Bruninho,
0: Alto,
1: não?
0: Mas que legal. Beijo, tchau, tchau.
1: Você não tira férias, Neuza, da Praia de Carapebus. Você tava sumida, você não me abandona. Agora, 12:15, ingresso pro Belo, tá aqui na Litoral, tá querendo ir? Manda a senha, eu quero ir no Belo Litoral, eu quero.

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0: cidade pra lá e pra cá, irmão.
1: Você tá levando, né?
0: Porque na litoral eu tô muito mais legal.
1: E o Uberuba tá levando pra todo lado. Isso aí. Tá só levando pra todo lado. Mais uma. Eliane Rocha, lá do Maria Ortiz. Oi!
2: Fala, Bruninho, molecote. Eliane, entregador aqui. É. Ô, Bruninho. As outras seleções estão mostrando que Copa do Mundo é Copa do Mundo. Não tem mais forte nem mais fraco. Tem quem quer ganhar. Então, nossa seleção tem que querer.
1: Tem que querer.
2: Eles acham que são donos do mundo. A gente não tá com esse patamar mais, não. É. Temos que acreditar porque somos brasileiros, mas...
1: A gente quer acreditar.
2: Os jogadores não ajudam muito a gente a acreditar, né? É. Mas vamos continuar na torcida aí. Vai dar bom, vai dar bom.
1: Eu acho que vai sim. Eu acho. Agora, vamos falar do tempo? A Daniela Andressa, lá de Rosa da Penha, ela tá em Camburi, falou que lá em Camburi tá caindo é água, tá? Você tá doido. Ah, Álvares Dias de Cachoeiro mandou foto que lá em Cachoeiro tá nublado, não tá sol não. A chuva tá por lá também. Ou vai cair, né? Ou já caiu, não sei. E onde você tá agora, molecote? Conta pro Bruninho, 999-86-1050, como é que tá o tempo aí? Vai.
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John de Santo André. Também tem Esther lá no Jesus de Nazaré. Aquele abraço, beijo. Rosenberg de Interlagos também tá me ouvindo. Jonathan Schmidl de Jardim Campo Grande. Abraço pra eles, Angela Gonçalves em Jardim Camburi. Pro Franklin Carelli, na Praia do Morro, em Guarapari. Beijo pra Fernanda Peron, no bairro República. Cris de Vila Graúna. Também pra Alex Miranda, de Cobilândia. E Edmilson Ferreira, de São Pedro. Também pra você que tá aí ouvindo a Litoral, em qualquer ponto da Grande Vitória, Brasil e o mundo.

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0: Na Litoral eu tô legal, Xande de Pilares ainda bem. Mais uma pra você anotar. Anotou?
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0: Que bom que você tá ouvindo a Litoral, você tá ouvindo o Bruninho. Primeiro lugar geral no

0: O Carlos de Colatina, aqui em Colatina tá um sol quente. Beleza, um abraço para o Ademir, pegador, e para o velho do Rio. E Brasil, 3-0, na litoral, tô mais que legal.
1: Ele acha que o Brasil vai ganhar 3-0 do Haiti. Vamos ver, a Alemanha ganhou de 7. Não, não, foi de 7 do Haiti, não, foi do Curaçao, velho. Onde que eu falei isso? O frio aqui do estúdio tá mexendo na minha cabeça. Mas, molecote, não é possível. Você acha que o Brasil não ganha mais do que 3-0, não, do Haiti? É, não sei, né? Ô, Jorge!
2: Fala, Bruninho, molecote. Ué? Quem fala aqui é Jorge de Linhares. Aqui, meu filho, é um sol pra cada um, viu? Você tá doido? Sol, sol e sol.
1: Linhares, é isso aí.
2: Bora, bora. É o que liga, hein? Bora. Linhares, capital das águas, cidade linda e maravilhosa.
1: Boa, molecote. Lá no Civite, o João Vitor mandou mensagem, é do setor de planejamento da Cora Saúde. Ele falou que no Civite 1 já começou a chover. O bagulho tá doido lá. Valeu, JV, João Vitor. Tinha mandado mensagem mais cedo, mas não falou nada com nada. E agora sim, ele acertou por lá. Ô, Lidiana Scarpati, tudo bem?
3: Fala, Bruninho Molecote. Oi. Boa tarde, coladinho com você nesse horário de almoço. Bruninho, aqui cidade continental, ó. Tá começou a chover agora.
1: Ah, é?
3: Tempo nublado. De manhã tava mais assim, calorzinho, né? Calorzinho. Agora tá chovendo, é um tempo maluco e minha voz não volta 100%.
1: Ah, voltou sim, menino.
3: Coladinho, ligadinho com você, hein? Na litoral, eu tô legal. Lidiana Scarpati, cidade continental.
1: Sua voz tá 100% aí. Beijo, Lidiana. Ô, Inês, inesquecível da Ilha das Flores. Oi, Inês.
4: Chama, molecote, aqui em Itapuã. Eu tô aqui no meu trabalho, você na tá... portaria.
1: Ah, tá.
4: Tá meio nublado, viu, ah, é? Bruninho?
1: Aham.
4: Tá meio nubladinho. Eu acho que vai dar uma chuvinha mais tarde.
1: Será?
4: Chama, molecote, na litoral. Eu tô mais que legal.
1: Mas tem previsão de chuva aí, tem previsão de temporal aí, de tempestade, né? Deixa eu ver aqui como é que tá a situação. Vou ver no meu aplicativo. Meu aplicativo nunca erra, molecote. 1h21 agora. É, meu aplicativo tá errando, porque tá falando que nesse exato momento tá chovendo aqui onde eu tô. E não tá, não. Não tá chovendo, não. Meu aplicativo tá errado. Tá falando que tá chovendo aqui em Vitória. Mas tem previsão de tempestade até... Começaram a ver... Falou que tem previsão de tempestade, não fala até quando não, mas tá falando que vai chover hoje, vai chover amanhã, quinta, mas o fim de semana vai ser de sol. Mas tá frio, molecote. Você quer sol pra quê? Não tá mais na época de calor, né, de praia. Deixa dar uma chuvinha, é gostoso ficar em casa com a chuvinha. Ô, Antônia de Taquari, beijo, Antônia. Também abraço pra Henrique Morelato, lá de Soteco, Flavinha Nunes de Castelo Branco, Francisco de Santo Inês. Beijo pra Flávia Cristina do Maria Ortiz. Ana Leia, é lá de Itapuã, em Vila Velha. Tem o Leonardo Guilherme, lá do Castelo Branco. A Natália Souza, de Barcelona, na Serra. Joyce Godio. Joyce é do Rio Marinho, Cariacica, e tá querendo curtir o Belo. 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

0: arrasou, molecote. 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Manda aí.
1: Boa tarde, Litoral FM. Boa Oi. Tarde, Bruninho, molecote, Dudu. Meu parceiro. Dudu Andreoli. Ó, previsão do tempo, não sei não, hein. Ah. Tô aqui na Jardim Limoeiro. Aham. Já começou uns pinguim. Pinguim leve, só pra molhar bobo, não tem? Aquela, ah, essa chuva não molha.
0: É só pra molhar bobo? Então você sai daí e vai te molhar, meu parceiro. Só pra molhar bobo. Oi.
2: Fala, molecote, Léo Pestan, tudo bem,
0: tudo
2: meu irmão?
0: Tudo bem, Léo Pestan.
2: É impressão minha ou esse programa tá uma paz hoje?
0: Tá
2: uma tranquilidade?
0: Sim, fala comigo. Paz desse lugar. Ah, eu adoro. Estou de férias, Léo Pestan.
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0: Mariana Fagundes!
1: Genial!
2: Resultado de promoção agora 1h54. Vamos liberar ingressos pra você curtir o show do Belo, dia 8 de agosto, lá no Shopping Vila Velha. Quem faturou foi Alexandro Souza, final de telefone 1509 de Serra Dourada 1. Alexandro!
3: Você ganhou!

0: dia tem mais Bruninho. Valeu!
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É, deixa eu falar pra você, hein? Deixa eu falar pra você, ó, não perca a esperança. 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Ó, eu vou ser bem otimista, né? Eu acho que vai ser uma cacetada, igual aquela em cima do Panamá. É, daí pra melhor, ou se não for igual, né? Eu acho que menos do que isso aí é muito improvável, né? Apesar do Brasil ter passado sufoco com o Marrocos, mas a gente sabia que o Marrocos ia ser parada dura, né? Não ia ser fácil, né? Então, é o seguinte... Agora o Haiti já é diferente, né? Um país que não tem investimento aí.

grandes precipitações, então, mas cada um tem seu dia, né? Assim como o Marrocos surpreendeu na Copa do Mundo passada, pode ser que o Haiti também surpreenda, mas vamos lá, né? 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Na Litoral eu tô legal. E olha só, deixa eu falar mais pra você, hein? Te falo daqui a pouquinho. Falo mais já já, tá bom? 2h14, bora de música. Senão eu vou entregar tudo aqui, né? Deixa. Se concentra nessa promoção aí. Já já te conto mais, beleza? Beijei a cura, Diego e Vitor Hugo.

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Na Litoral eu tô legal, tá aí pra você, Pericles com Ana Castela. Simplesmente acontece, textão, som do Ian, ela e ela. O som de Zé Neto e Cristiana, aí é ruim, hein?

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0: Olha, gente, o Departamento Estadual de Trânsito, DETRAN, abriu nesta terça-feira as matrículas para os candidatos selecionados no segundo lote do programa CNH Social 2026. Os contemplados classificados entre as posições 3001 e 6000 devem realizar a matrícula pela internet até o dia 2 de julho. Após essa etapa, será necessário comparecer à autoescola indicada em até 15 dias para dar início ao processo de habilitação. Os beneficiários também deverão cumprir etapas como biometria, exames médicos e, em alguns casos, exame toxicológico. O programa oferece a carteira de motorista gratuitamente e prevê prazo de até 12 meses para a conclusão do processo. O DETRAN alerta que quem perder os prazos poderá ser desclassificado e ficar impedido de participar do programa por até 5 anos.
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0: 34 novos delegados aprovados em concurso público foram convocados para integrar os quadros da Polícia Civil no Espírito Santo. A medida busca reforçar a estrutura de investigação e combate ao crime, ampliando a proteção aos cidadãos. O anúncio foi destacado pelo governador Ricardo Ferraço em suas redes sociais. Na publicação, os aprovados foram orientados a se prepararem para a posse como parte do processo de recomposição das forças de segurança.
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0: E agora, falando de Copa do Mundo, o atacante Neymar voltou a treinar no gramado com a seleção brasileira nesta terça-feira, nos Estados Unidos, durante preparação para o próximo confronto. O camisa 10 participou de atividades físicas em campo pela primeira vez desde a chegada da delegação ao país, mas ainda sem contato com a bola ou com os demais jogadores. Em recuperação de uma lesão na panturrilha direita, sofrida quando atuava pelo Santos, Neymar segue em processo de transição do departamento médico para os treinamentos. A comissão técnica adotou cautela e considera remota a sua participação na próxima partida do Brasil contra o Haiti, que acontece nesta sexta-feira. Hashtag Se Liga Litoral de volta logo mais com informações do portal A Gazeta.
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0: Na Litoral eu tô legal, tá aí pra você ligado, ligada na gente, pedindo a conta, sou da turma do pagode com o Zeca Pagodinho, gerente da Sicredi Bruno Barreto, saudade proibida, sou de Simone Mendes, garota, quero você só pra mim, a tropa do Oruan, que abriu a sequência, 2h58, bora lá pro Oriundi. 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
1: Maravilha, estamos de volta e trazendo 45 minutos de música direto aqui na tardezinha da sua Litoral. E olha só, e deixa eu falar pra você o seguinte, hein? Churrasco, todo mundo gosta. A paixão nacional do brasileiro é churrasco, né? 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

Paraíba aqui pra você também. 3h37, daqui a pouquinho, na nossa programação, tem o nosso Bora Pagodear, trazendo aqui o melhor do samba, o melhor do pagode, pra você que tá ligado, curtindo a Litoral. Bora de salve aqui pra essa turminha, né? Mandar aquele abraço. Quem tá chegando aqui com a Litoral?

0: pelo carinho. Murilo Souza do Interlagos também tá ligadão com a gente. Abraço aqui pro Márcio Pedroso do Interlagos. Tá com a gente também a Tereza Silva no Shell, fechada com a Litoral. E é isso aí, 997-1385-04. Qual é o seu palpite, hein? De quanto você acredita que o Brasil vai ganhar agora do Haiti? 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E olha só, fique ligado aqui que vem novidade na grade da programação da Litoral. Então, perde tempo não e vem ficar com a gente. Churrascaria, você concorre aqui, né? 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E aí, vem com a gente, vambora. Bora de música. Põe música na prosa.
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0: Tá aí fechando os 45 minutos de música. Rudine, João Lipão, pra você ligado aqui na sua Litoral. Leão, Marília Mendonça, Cadeira Cativa, Zé Neto e Cristiano. Saudade Estranha, Murilo Rupi, eu volto já, tá bom? Fica aqui comigo, é só um instante.
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1: Tá aí, foi o nosso Bora Pagodear aqui na sua tardinha de Bem com a Vida, ficando por aqui de volta amanhã na programação da sua Litoral. Fechou? Bora pagodear.
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5: Então vambora, curtir uma hora de música direto, começando com ela, Mari Fernandes, Telefone Sem Fio.

Na litoral eu tô legal, atriz demais. Bruno Rosa com Murilo Rufis, parece o Gustavo Lima, né? Mas não é não, só que não. Na litoral tô legal, agora 4:14. Simone Mendes, direitos iguais.

0: curtindo 60 minutos de música. 4h26 pela última vez. Menos é mais com o Natanzinho. Teve aqui também, traz uma cerveja urgente. Nayara Azevedo com a Yara Maraíza. Atriz demais, Bruno Rosa com Murilo Rupi. Falta você, Thiaguinho. Direitos iguais, Simone Mendes. E é isso aí. Pra você que tá curtindo a gente, deixa eu falar pra você. Já já tem informação no nosso hashtag Se Liga Litoral. E eu quero saber o seu palpite, hein? É, de quanto você acredita aí que o Brasil vai ganhar do Haiti, hein? Manda aí pra mim, Placar Litoral, mais o seu palpite e concorra a um fardo, aliás, dois, né? 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
0: Cleiton e Romário, Não Namora, com Zé Neto e Cristiano.

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1: Na Litoral eu tô legal, tem pra você ligado, ligada aqui na gente. Coração não é de aço, Kaique. Olha só, gente, deixa eu ver aqui. Ancelotti disse a Hendrick que ele será titular contra o Haiti. Com isso, o trio de ataques do Brasil deve ser formado por Vini Júnior, Rafinha e esse. Falta confirmar se isso é normal, né? Se de fato essa informação procede, porque eu tô vendo aqui no perfil do Tirulipa, né? Então, assim, a gente não pode levar muito a sério, né? Se tratando de Tirulipa, pode ser uma piada. 4h40 pra você ligado na Litoral, uma hora de informação, é hora de hashtag Se Liga Litoral. Agora sim, informação de verdade pra você.
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1: Olha, gente, o presidente dos Estados Unidos, Donald Trump, afirmou que o Estreito de Hormuz deverá ser totalmente reaberto até a próxima sexta-feira, após o acordo firmado entre Estados Unidos e o Irã. Segundo ele, equipes já trabalham na remoção de minas marítimas da região, enquanto alguns navios começam a retomar a navegação. O Estreito de Hormuz é uma das rotas mais importantes para o transporte mundial de petróleo e sua paralisação gerou preocupação nos mercados internacionais. Apesar do otimismo de Trump, especialistas do setor marítimo avaliam que a normalização do tráfego pode levar mais tempo devido aos riscos de segurança ainda existentes. A expectativa é que a assinatura formal do acordo aconteça no dia 19 de junho na Suíça.
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1: E a Câmara dos Deputados deve votar nesta terça-feira um projeto de lei que prevê o fim da escala de trabalho 6x1 com redução da jornada semanal de 44 para 40 horas e dias de folga. A proposta tem conteúdo semelhante à PEC já aprovada pelos deputados no fim de maio, mas segue um caminho diferente no Congresso. Enquanto a PEC altera a Constituição e está em análise no Senado, o projeto de lei precisa passar pelas duas casas e depois ser sancionado pelo presidente da República. A votação também busca destravar a pauta na Câmara, já que o texto tramita em regime de urgência. Se aprovado, o projeto seguirá para o Senado, aumentando a pressão para que o tema avance nas duas frentes legislativas.
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1: E a cidade de Santa Teresa recebe mais uma edição da Festa do Imigrante Italiano, com programação voltada à valorização da tradição trazida pelos colonizadores. Entre os destaques está a Santa Trintina, evento que reúne música, dança, gastronomia e apresentações culturais. A festa celebra a forte influência italiana na formação do município, reconhecido como o primeiro da imigração italiana no Brasil. O público também poderá conferir o show da banda The Fevers, uma das atrações musicais da programação. A expectativa é de grande participação de moradores e turistas. O evento busca preservar a história e fortalecer a identidade cultural da região serrana capixaba. O hashtag Se Liga Litoral fica por aqui, de volta logo mais na nossa programação com informações do portal A Gazeta.
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1: Davi Quaresma com Gabi. Acostumou errado.

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0: Cinco Regras, Jorge Matheus, teve Tubarão e Jegue Vitor Hugo, Moreninha, Alemão do Forró, Hipnotiza, Som do Digo com Léo Santana, Acostumou Errado, Davi Quaresma com Gabi. E é isso aí, fechando a nossa quarta hora da nossa tardinha, tá chegando o nosso litoral com você logo depois do intervalo. Enquanto isso, ó, manda o seu palpite aqui pra mim de quanto você acredita que o Brasil vai ganhar do Haiti. Manda placar litoral mais seu palpite e concorra a dois fardos de longnecks, mais um copo térmico da On Beer pra você comemorar à vontade, beleza? 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Arroba Litoral FM Norte, tá bom? E fique ligado na programação da Litoral. Vem aí uma mega promoção da Copa do Mundo pra você, tá bom? 5:02, eu volto já.
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1: Maravilha! Chegando nosso litoral com você aqui no seu finalzinho de tarde, tarde gostosa, quase virando pra inverno, né? Já escurecendo, rapaz. E aí, caiu uma chuvazinha, mas foi rápida, né? E é isso aí, pra você ligado, ligado aqui com a gente, vambora! Pra você de casa, do trabalho, obrigado pelo carinho, pela sua companhia, a você que tá ligadão, curtindo a litoral também, né? É, no centro da cidade, os amigos lojistas, aos amigos comerciantes, comerciários, obrigado pela sua companhia. Da indústria também, na construção civil, aos amigos do aplicativo, de canto a canto, de Linhares, dando aquela moral na nossa audiência. Obrigado pela companhia, pela parceria de todos vocês, tá bom? Fique aqui com a gente e vambora de música. Calvary Harris, this is what you came for.

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1: Tá aí pra você ligado na Litoral 24 horas, João Bosco e Vinícius, com participação do Gustavo Lima, o embaixador na voz, posturado e calmo, Léo Santana, This is what you came for, som de Calvin Harris, olha só, 5:18, intervalo, eu já volto, dá o seu palpite aí, de quanto você acredita que o Brasil vai ganhar do Haiti em próximo confronto, sexta-feira, concorra duas caixas, né, dois fardinhos aqui de long necks ou um beer, mais copo personalizado pra você, tá bom? Perde não!

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1: Tá aí, Luan Pereira e Lauana Prado, Lençol de Seda, que pega louco nessa música aí, hein? Por aqui também, mete um bloco nele, João Gomes, Quebra-Cabeça, som de Lucas Luco com Hungria, Pichote, Primeira Noite. Foi mais um bloco musical aqui do nosso litoral com você. E você, tá curtindo a gente? Participe aqui no 997-1385-04. Eu vou fazer, sabe o quê? Vou mandar aquele salve e aquele abraço pra todo mundo que tá aqui curtindo essa tardezinha de bem com a vida aqui, quase noite, né? Terça-feira e já é quase meiuca de semana. Olá, Thiago, boa tarde. Estamos aqui na Save Car Oficina. Ligado na Litoral. Falou, garoto. Tamo junto. Abraço, rapaziada. A GZL do Jocap 2 também, né? Boa tarde, Thiago. Boa tarde, minha amiga. Vanderlei do Vila Maria, também fechada aqui com a gente. Ana Paula do Interlagos, também tá curtindo a Litoral. A Andriele do Jocap 2, o Welter Miguel no BNH, tá com a gente também. Alice, alô Alice, do Interlagos, Alice Samoura. O Duvaldo Aviso, boa tarde, Thiago. Fala, meu amigo, tamo junto. Tá com a gente também Elzi Mariana, curtindo a Litoral. Obrigado, gente, pelo carinho, tá bom? Vocês são demais. 5h37, eu vou pro intervalo e volto já já, tá bom? Sai daí não, instante, só dois minutinhos, eu prometo não voltar, tá ok?
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3: Aí, ó, esse é o som de Juan e Leandro com participação de Danilo e Davi. Fofoca do ano, gente. Por aqui também teve perdas e danos. Som de Sorriso Maroto, Ferrugem e Grupo Vênus é Mais, Gato Bebe, Som do Thierry. Bom, gente, um minutinho agora faltando para seis. Um bom começo de noite para você que tá ligado, curtindo a Litoral. E depois do intervalo tem mais 45 minutos de música aqui na nossa tardinha, tá bom? Dê o seu palpite no 997-13-8504. Continua participando aqui, ó, porque sexta-feira tem mais um confronto, né? Brasil e Haiti. E aí, por quanto que você acha que o Brasil vai ganhar do Haiti? 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Mais uma da sua Litoral. E é isso aí, ó. E amanhã tem sorteio, sabe de quê? Do rodízio de churrasco, isso mesmo. Pra você que tá afim de degustar do melhor churrasco gaúcho da região. Então manda pra mim, churrascaria é a senha, no nosso WhatsApp. 997-1385-04, nome completo, telefone, bairro e boa sorte pra você. 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Bora de churrasco? Então manda pra mim que amanhã é dia, tá bom? 6 horas em ponto. Eu volto já com 45 minutos, segundo tempo, batendo o bolão só com os melhores sucessos aqui na sua Litoral. Fechou?
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7: Maravilha, estamos de volta pra você ligado aqui na sua Litoral, 6h04, começando os 45 minutos, segundo tempo aqui. Gente, eu tava lendo um negócio aqui, né, do Vinícius Júnior. Uma fofoca que saiu no ar, ele negou o ingresso da Copa no jogo do Brasil, né? Para suas ex-peguetes. Pois é, as meninas lá da diversão do garoto, né? Pois é, ele não deu ingresso para elas e uma delas se revoltou e falou que aquilo era dinheiro de pão para o Vinícius Júnior, né? Que custava ele comprar o ingresso e tal, e dar de presente pra elas, e detalhe, hein? E aí tá em questão, será que o menino tá mudando, tá amadurecendo? Tá a fim de reconquistar a Virgínia, né? Tentando passar confiança, assim? Pois é, isso veio à tona e tá circulando aí nas redes sociais, rapaz. Eita coisa, essa Copa ainda vai dar muito o que falar. 6h05, solta o play, bora de música. Que eu faço agora, Dilcinho.

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1: Faz o L, faz o L, faz o L. Isso é DNA de GG em Salvador, Bahia. Aí, ó.

0: Na litoral eu tô legal, champanhe, esse é o som do Menos é Mais aqui na nossa programação. Você está curtindo 45 minutos de música no seu comecinho de noite. Obrigado, moleque Piduma e Jeca. Vamos a bailar os quebradinhos, cria! E também teve aqui a Academia Léo Santana, cadeira cativa, Zé Neto e Cristiano. E é isso aí, o que eu faço agora, Dilcinho também passou por aqui. Pra você que tá ligado na gente, daqui a pouquinho informação em mais uma edição do nosso hashtag Se Liga Litoral, trazendo os principais assuntos do dia, deixando você muito bem informado aqui na programação da sua Litoral. Fechou? Fala comigo no 997-13-8504. O nosso Instagram, arroba Litoral FM Norte. Segue a gente, fique por dentro de tudo que rola na programação da sua Litoral. 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Fechou? 6h21, daqui a pouquinho, hashtag Se Liga Litoral. Solta o som aí pra gente.
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0: O cara mais estourado do Brasil hoje é esse aqui, ó. Natanzinho Lima. Me apaixonei nessa morena.

0: Na litoral eu tô legal. Tá aí nos 45 minutos de música, 6h32. Me ama ou me larga, dela Simone Mendes. Amanhã, o que tinha que dar, Sorriso Maroto, Me Apaixonei Nessa Morena, Natanzinho Lima. E vambora de informação, é hora de mais uma edição do nosso hashtag Se Liga Litoral e os principais assuntos do dia pra você.
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0: Olha, gente, o Supremo Tribunal Federal condenou por unanimidade o ex-deputado federal Eduardo Bolsonaro pelo crime de coação no curso do processo. A pena fixada foi de 4 anos e 2 meses de prisão em regime inicial semiaberto, ainda 8 anos de inelegibilidade. Segundo o relator ministro Alexandre de Moraes, Eduardo articulou junto às autoridades dos Estados Unidos medidas para pressionar o STF e tentar favorecer o ex-presidente Jair Bolsonaro no julgamento dos atos de 8 de janeiro. Entre as ações citadas estão apoio ao chamado tarifaço contra produtos brasileiros, pedidos de sanções contra ministros da corte e tentativa de revogação de vistos de autoridades brasileiras. Para os ministros, houve grave ameaça às instituições e tentativa de interferir na atuação da justiça. A defesa nega irregularidades e afirma que vai recorrer da decisão.
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0: E o Superior Tribunal de Justiça manteve a prisão do prefeito de Pedro Canário, Cleison Rezende, e do ex-prefeito Bruno Araújo, investigados por supostos esquemas de corrupção no município. A decisão rejeitou os pedidos de liberdade apresentados pelas defesas. Os dois foram presos durante a Operação Eco Fraude 2 da Polícia Federal, que apura fraudes em licitações, desvio de recursos públicos e lavagem de dinheiro. As investigações estão relacionadas à realização do evento Forró da Tábua Lascada, ocorrido em 2025, festa tradicional do município do norte do estado. Segundo a Polícia Federal, há indícios de superfaturamento de contratos e pagamentos de vantagens indevidas. O caso segue sob investigação e os suspeitos negam as acusações.
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0: E o governo do Espírito Santo ampliou a isenção do ICMS para a compra de veículos usados no transporte individual de passageiros. A partir de agora, além dos taxistas, motoristas de aplicativos também poderão ter acesso ao benefício. A medida inclui carros híbridos e 100% elétricos, incentivando a renovação da frota e a redução de emissão de poluentes. Segundo o governo, o estado é o primeiro do país a conceder isenção para motoristas de aplicativo. Para ter direito ao benefício, o profissional deve comprovar pelo menos 1 ano de atividade em uma média mínima de 250 corridas por mês nos últimos 4 meses. A isenção vale apenas para veículos novos e limitada a 1 carro por beneficiário. A expectativa é beneficiar cerca de 58 mil profissionais em todo o estado do Espírito Santo. O hashtag Se Liga Litoral fica hoje por aqui, de volta amanhã na nossa programação com informações do portal A Gazeta.
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0: Na Litoral Eu Tô Legal, tá aí pra você, fechando os 45 minutos de música. Já tentei, vou pro Sereno com participação da Ludmilla. Arrependidaço, som do Ferrugem por aqui também. Hoje não, Israel e Rodolfo, gerente da Sicredi, Bruno e Barreto. Bom, gente, depois do intervalo tem informação de rede, fica aqui comigo, volto no instante.
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Muito bem, agora são 6 horas mais 52 minutos. E eu quero agradecer a você pelo seu carinho, sua audiência, sua paciência. Tô indo nessa, passando a bola aqui pra Vitória. Tá chegando formação de rede, um forte abraço, um bom começo de noite pra você, tá bom? Tá chegando Oliver Anderson e também tá chegando Alex Bono aqui, ó, pra comandar essa noite com muita alegria e diversão, tá bom? E eu volto amanhã a partir das 2 da tarde, logo após o Bruninho e a Nathzinha. Às 7 tem Dem e passo por aqui, fechou? Henrique e Diego, ciumento eu com Matheus e Cauã, chave de ouro de hoje. Valeu, gente. Até amanhã.

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0: na rede Litoral de Rádios, formada nesse momento, 7 horas em ponto, na comunicação, na voz, ele, arroba Alex Bono, mais uma vez, boa noite, Alex Bono.
1: Fala, meu amigo Oliver Anderson, boas noites pra você e pra turma curtindo a programação pelo interesse.
0: Você tá bem, parceiro?
1: Ah, tô ótimo, com a boca seca, mas tô bem.
0: Boca seca?
1: Sinto vontade de beber igual o Vinte Litoral, não sei porquê, me deu esse fogo agora, 7 horas em ponto.
0: Meu Deus.
1: Eu só saio às 11, o que eu posso fazer, espero ou infrinjo a carteira de trabalho?
0: Você vai esperar, né? É, até acabou a trilha.
1: Sempre na dessa pior hora, né? Hora que o chefe não é pra prestar atenção no papo.
0: Faz até silêncio.
1: É, faz até silêncio, muito obrigado.
0: O universo para.
1: É, muito obrigado, computador.
0: Ô, Meikilo.
2: Fala comigo, Rolebê. Yeah. Fala comigo, Alex Bono, beleza, meu amigão? Que é o meu equipe do Chapeiro, falando diretamente de Colatina, ouvindo na frequência 95.3. Pois é, Oliver. Pois é, Alex, estamos aqui no X com Lanche, tá? Boa noite pra galera aqui. Estamos ligados no litoral, beleza? De sul a norte, de norte a sul do estado.
0: Aí sim.
2: Na litoral, eu tô legal.
0: Valeu.
2: Tchau, obrigado.
0: Muito obrigado, Meikilo, pela participação em Colatina, como ele mesmo disse, sintonizado em 95,3.
1: Boa, Meikilo.
0: 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Aproveita para seguir no Instagram deles também, @litoralfmnoroeste.
1: Exatamente.
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0: Mas essa eu acho que foi da semana passada, dos namorados, não foi?
1: Não sei.
0: Mas tem outras. Tem outras também, né?
1: Não é só essa. Eu tô esperando aparecer um amiguinho, igual essa galera do interior. É nossa, de restaurante, pizzaria, de espetinho, aqui na Grande Vitória. Mas ninguém que ouve a Litoral, nesses lugares, tem a coragem de mandar mensagem, porque sabe que a gente vai pedir.

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1: Tem cerveja aí? E tá gelada? Que cerveja?

0: Gustavo Lima, Luiz Fácil.
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0: Brasil e Haiti, já para a próxima sexta-feira. É mais uma camisa porque já foi uma semana passada, aliás, ontem. Amanhã vai sair outra nos 45 minutos premiados e essa no segundo bolão da Copa junto com a Litoral FM.
1: E a nossa?
0: Nossa, talvez saia.
1: Talvez saia.
0: Só que a nossa não vai ser oficial,
1: não. Fala, eu sei que você quer falar.
0: A nossa não vai ser oficial, não.
1: Eu sei que
0: você
1: quer falar.
0: O quê?
1: Sei que você quer falar.
0: O que
1: que a nossa talvez saia no final da Copa.
0: Não, é sei que já falou.
1: Então, eu sei. Tem na sua cabeça.
2: Boa noite, Holiber. Boa noite, Alex. Beleza?
1: E aí?
2: Fabão aqui do Bairro Consolação. Mandar aquele abraço pra turma da batida do Fabão. Mandar aquele alô pra turma aqui da CBS Granito. Estão assando uma carnezinha aqui.
0: Ah.
2: Alemão Malvadão, Ocimar, Zé André e meu patrão Kleber. E se ele espirrar, saúde pra ele. E na Litoral, estou mais do que legal.
0: Um abraço, Fabão, de Consolação. Obrigado, cara, pela participação. Puxa saco.
1: Porra.
0: Ô, Alex, viu quem mandou mensagem?
1: Não.
0: DJ Quadrini.
1: Uá, maravilhoso. Fala, DJ, saudade de você.
0: Só que mandou enganado.
1: Mandou pra qual?
0: Não, pessoa que hoje é o dia de geração.
1: Ah,
0: que ele ouve direto.
1: Quarta-feira.
0: É amanhã. Mas mandou aqui, ó. Ficando mais experiente hoje.
1: Parabéns.
0: Olha, feliz aniversário, DJ Quadrini.
1: Sim.
0: Abração pra você, parceiro. Rapaz, com esse Quadrini já vai pra mais de 30 anos.
1: Desde a Rádio Cidade.
0: Cheio de Rádio Cidade. Caramba. Olha o Quadrini, abração pra você, hein?
3: Sai. Boa noite. Quem fala aqui é Duda Mel, diretamente de Cachoeirinha.
0: Ah.
3: Um pouquinho gripada, rouca. Mas, ligado no litoral. Então, boa noite pro Toninho. Sim. E pula pra Chad. Boa noite.
0: Um beijo pra você, Duda Mel, direto de Cachoeiro, ouvindo a Litoral em 101.1. De Cachoeiro pra São Caetano, Rio Novo do Sul, ela, Loilsa Dier.
1: Ui, maravilhosa, um beijão. Nome diferente, bonito, né?
0: Tá sempre na escuta também, beijão, Loilsa. É o estado inteiro. De São Caetano, Rio Novo do Sul, vamos pra Governador Lindenberg.
1: Vamos falar com ele.
0: É o Márcio.
1: Gleick
0: também tá na escuta. Abração, Márcio Gleick. E pra fechar, vou colocar na tela, no aplicativo e no site.
1: Você gosta dessa minha responsabilidade?
0: O quê?
1: De a gente ter um pequeno momento de entrar no ar, 3 minutinhos, em vez de eu prestar atenção, eu tô aqui no celular.
0: Não, mas
1: pode
0: eu,
1: falar a verdade.
0: Eu tô acostumado com você já.
1: Você já tá, porque você acostumou.
4: Alex, tá vendo a velha, hein? Isso, hein? Pentinho frio tá chegando.
1: Tá.
4: Uma caixa gelada agora, comer aqui peixinho frito. Isso aí, ó, tá na litoral, hein? Nóis.
0: Na sua tela, ó. Olha, isso aí, Alex, nesse peixinho.
1: O quê? O quê? Se eu não ia? Tudo que envolve coisa que tem limão, cara.
0: É mesmo?
1: É um trem de doido. Esses dias, eu não sei onde é que eu vi, aquele salaminho. Salaminho.
0: Sim.
1: Ah, eu lembro onde é que eu vi. Um cara louco lá falando sobre comida de rico e de pobre. Colocou salaminho como comida de. Eu acho que de pobre. Eu falei, cara, você é pobrezinho de mim.
0: Eu não tô conseguindo comprar. Pobre, então.
1: Eu não tô conseguindo comprar um salaminho aqui. Eu compro um salame que é de 50 centavos. Mas eu vi aquilo lá, comecei a ter um desejo.
0: Mas aquele salaminho que vem fatiadinho italiano.
1: Aquele bonitinho, que fica todo no vácuo, sabe?
0: Aqui, né?
1: Nossa, meu filho. Sexta-feira passada, tava no supermercado e falei, tô com desejo há mais de uma semana. Aí peguei aquele limãozinho. Tudo que vai com limão é gostoso, meu filho. De menos pipoca.
0: Pipoca com limão? De onde você tirou pipoca com limão?
1: Nem sei aqui, uma coisa que não combina, só pra dar exemplo.
0: Tá bom.
1: É, uai.
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0: Ó, atenção, daqui a pouquinho tem mais uma sequência dos 45 minutos premiados. Amanhã a gente vai encerrar essa temporada e entregar pra você aquele kit churrasco litoral com picanha, também um fardo de verdinha ainda.
1: Ai, a TV, apaixonada essa televisão de 70 polegadas.
0: Pois é, e também a camisa oficial do Brasil. Amanhã tudo isso pra você a partir das 15 horas. A partir das 3 da tarde a gente vai ligar pra você pra te entregar esses prêmios todos.
1: Que horas?
0: 3 da tarde.
1: Ah, mas você falou e é com você.
0: É, mas não vai ser nós dois juntos, né?
1: Ah, é verdade. Me excluíram. Agora entendi. Agora me senti mal. Agora entendi a parada.
0: Não, e vamos ver amanhã. E aí,
1: 3 horas?
0: É, a partir das 3.
1: Ah, a partir das 3. É, se você for deixando, na hora, eu chego às 6.
0: Na hora 15. Aqui.
1: Se você for deixando um pouquinho mais, vocês vão chegar aí.
0: E, ó, tem no nosso Instagram, no @litoralfm, tem lá o molecote gravou um vídeo falando dessa promoção, tem lá mostrando ele não consegue abraçar a caixa. De tão grande que é.
1: É, mas ele também é pequenininho. Era pra fazer o teste com você, que é grandão.
0: É, talvez eu consiga, eu não vi.
1: Você consegue.
0: Mas é a chapocona, grandona.
1: É grande, uma bichinha grande, tá?
0: Tem lá os vídeos com as camisas que você pode ganhar também, oficiais da seleção brasileira. Vai lá, no feed.
1: Caso tenha, pode me dar.
0: Stories.
1: Desculpa, é porque eu me emocionei. Caso tenha, você já tenha uma camisa da
0: oficial,
1: seleção.
0: Oficial.
1: Deixa aqui em meu nome, fala entrega pro Bono.
0: Porque a que ele comprou não é amarelinha e também não é oficial.
1: Uhum. É humilhação, mas é verdade, cara.
0: A humilhação não para nunca, né?
1: Nem um pouco, meu filho. Meu banco me lembra todo dia. Seu saldo é de menos R$200.
0: Meu Deus. Então, ó, participe e boa sorte. Promoção de verdade, você sabe muito bem. É na Litoral FM, a número 1 do Espírito Santo. Alex Bono, bom trabalho.
1: Valeu, meu amigo. Boa volta.
0: A gente se fala amanhã, tá? 3 da tarde de volta aqui na Litoral FM, tá? Fica com Deus. Até amanhã. Tchau.

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0: Na área, por aqui, Alex Boni. Vamos nessa, porque a noite é nossa.

0: realmente é assim que funciona. É, vai ver.
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0: Quem quer? Quem quer? Quem quer? Quem quer? Ah, todo mundo quer. Todo mundo quer. Que isso? Não, pô, peraí, crianças, música errada. Bota uma mais animada aí. Pronto, vamos pro WhatsApp, vamos pro WhatsApp. 27 99 86 10 50. Falaram que quem manda mensagem agora eu boto ao vivo sem ouvir. Então manda ver.
1: Boa noite, meu amor. Já que eu tô no comando, tá com pra mim Rovinho, Gustavo Lima.
0: E aí, Cristiano?
1: Tá bom, meu áudio, minha mãe, tá bom? Deus abençoe sua noite, seu trabalho, sua saúde, sua vida, multiplica o seu salário.
0: Amém! Multiplica, cara, multiplica. Eu tenho muito empréstimo pra pegar. Só Deus da causa. Muito bem, você é do comando daqui a pouquinho da sua primeira edição. Mas são duas edições, isso é uma delícia, cara. Sabe aqui pra quem? É, bota pra tocar, Márcio Gleick, tamo junto. Lúcia Braga também, meu amor, beijo pra você. Beijão, beijão pra você, pra família abençoada também. Quem mais tá chegando? Deixa eu rodar a vinheta, cara. Que o Livino, meu filho, ele entope esse WhatsApp. Ele chega a travar, homem do céu. Cê manda uma mensagem que a gente vai rodar sempre sua vinheta. Uma! Só o teu áudio, meu amigo.
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0: E aí, o que aconteceu? Parou. Aí, ó. Ai, ai, ai. Daqui a pouquinho, então, você no comando, 27 99 86. É esse, tô vendo, 10 50. Pensei que tava falando meu número, cara. Que situação, que humilhação. Vamos de música!

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3: E aí, já gravou o seu pedido?
4: Chega mais, o 27999861050. Tô aqui na área, Alex Bono pra te atender. E que delícia, vamos começar com quem? Raquelzinha, meu amor, vai.
5: Boa noite, Alex, aqui é o motorista de aplicativo.
4: Fala, meu
5: já
4: amor.
5: Já que eu tô no comando, manda, quero ouvir até o fim.
4: Ui.
5: Engenheiro do Hawaii, na Litoral, que legal.
4: Vai numa versão acústica, MTV.

0: Oi, Beno, o Engenheiro estava aí, pedidaço, Raquel Zitia. Bora pra mais uma. Quem é que vai pedir agora nesse negócio aqui? Tô em dúvida. Alô?
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0: Então vamos nessa, pedido agora chegando com Augustinho, vão pra Linhares, é isso? Bora!
2: Boa noite, Alex Bono, Augustinho do aplicativo, direto de Linhares a 96.9.
0: Aí sim!
2: Alex, já trocou no comando da nave.
0: Manda!
2: Se possível, toca pra nós aí. Ira, envelheço na cidade, na litoral, o ouvinte

bem, quase um cowboy esse aqui, meu filho. Ó, lembrando de pegar aquele chapéuzinho, pegar aquele laço e amarrar o boi. Você tá louco? Só na primeira edição do Você no Comando, tem a segunda edição, 20 para as 11 horas, já um sucesso. Vai mandando o seu pedido aí, que mais tarde a gente vai te atender. Porque agora a gente sabe, né, criancinhas? Hora da Voz do Brasil, aquela hora que a gente é obrigada a colocar essa coisa maravilhosa no ar. Sangue de Jesus tem poder. Amém, amém, amém, amém, amém. E é isso. Vai mandando aí, 999-86-1050. Antes de aqui liberar pra Voz do Brasil, que tem a galera querendo ouvir, só que não. Ai, ai, deixa eu falar aqui com meu amigo, cadê, quem é? É o Geraldo. Geraldo Santiago. 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É, 45 minutos na edição premiada, acontece todo dia aqui na Litoral. O lance que o sorteio vai ser amanhã, então quase sem tempo. Já te indico voltar às 10 horas, você ouve a sequência inteirinha de 45 minutos, tá? Que vai até por volta ali de 10h40, nunca dura 45 minutos, né, criancinhas? Simplesmente porque depois tem o Você no Comando e eu gosto de atender o pedido da galera. 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Melhor ainda, quem pode te ligar é ele, maravilhoso Hollywood Anderson. Bem, deu a minha hora, passou da minha hora, eu vou, mas eu volto. @AlexBono nas redes sociais, segue lá, tem muito conteúdo legal de bastidor. Amanhã tá vindo outro também na hora do almoço e aí por diante. Você vai gostar, pode ser, criancinhas? @AlexBono. Até daqui a pouco.

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5: 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As notícias do governo federal que movimentaram o país no dia de hoje.
6: Olá, boa noite.
7: Boa noite para você que nos acompanha em todo o país.
6: Terça-feira, 16 de junho de 2026.
7: Vamos ao destaque do dia. Presidente Lula se reúne com países mais desenvolvidos do Ocidente.
6: Em reunião do G7 na França, o presidente defendeu que dívidas de países pobres sejam convertidas em serviços ambientais.
7: Destacou ações brasileiras para conter o aquecimento global e a redução da pobreza. Luana Carlos.
8: Lula também falou de segurança. Defendeu que o combate ao narcotráfico seja feito junto ao combate de ilícitos, como lavagem de dinheiro e tráfico de armas.
6: E ainda, na nossa última reportagem sobre o Move Brasil, vamos falar das condições facilitadas para motoristas de táxi e aplicativos trocarem os carros.
7: Os profissionais poderão comprar carros de até R$ 150.000, pagando a metade dos juros de mercado. Luciana Colares de Holanda.
9: A partir de 19 de junho, os motoristas habilitados poderão escolher veículos e procurar uma instituição financeira credenciada para solicitar o financiamento.
6: E a gente vai falar também de educação.
7: Termina amanhã o prazo para pagar as inscrições do Enem para os alunos que não estão isentos da taxa.
6: E os dados mais recentes divulgados pelo governo do Brasil mostram que o número de crianças dependentes do BPC na escola é o maior já registrado.
7: Hoje na apresentação da Voz do Brasil, eu, Mariana Jungmann e Luciano Seixas.
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7: O presidente Lula segue na França, onde participou hoje da reunião de cúpula do G7, o grupo que reúne as nações mais desenvolvidas do Ocidente.
6: Em seu discurso, o presidente defendeu que os países ricos destinem mais recursos para os países em desenvolvimento.
7: Lula também manteve reuniões bilaterais com a Comissão Europeia e a primeira-ministra do Japão.
10: Na primeira intervenção na cúpula do G7 em Evian, na França, o presidente Lula alertou os líderes do grupo, que reúne algumas das maiores economias do mundo, que a desigualdade entre nações ricas e pobres aumentou nos últimos anos. A sessão foi fechada à imprensa e teve apenas o discurso escrito divulgado. De acordo com o presidente, ano passado, houve uma queda histórica de 23% na ajuda oficial ao desenvolvimento. Segundo Lula, a falta de recursos tem deixado milhões de pessoas ao redor do mundo sem alimentação, sem escola e vulneráveis a doenças que poderiam ser prevenidas. Por outro lado, o brasileiro afirmou que os gastos militares somam quase 3 trilhões de dólares por ano. Ainda no discurso, o presidente Lula defendeu soluções, como a troca de dívidas dos países pobres por ações climáticas ou investimentos sociais. E destacou medidas adotadas pelo Brasil, como o Fundo Florestas Tropicais para Sempre, criado para financiar a manutenção desse bioma, e a Aliança Global contra a Fome e a Pobreza, que permite o compartilhamento de experiências eficazes na redução de desigualdades. Lula também falou de segurança. Defendeu que o combate ao narcotráfico seja feito junto ao combate de ilícitos, como lavagem de dinheiro e tráfico de armas.